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0: 87,5. 7 horas e 52 minutos.

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2: Sete horas e 58 minutos.

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0: 8 horas e 12 minutos.

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0: 8 horas e 22 minutos.

Muito bom dia amigos, bom dia ouvintes da Nova Era FM, 8 horas 33 minutos, quintou, é quinta-feira, 18 de junho de 2026. Muito, muito bom dia pra você, sintonizado, conectado, ligadinho na melhor programação, Nova Era FM. É muito melhor com você. Bom demais estar contigo. A partir de agora, eu e você juntos até às 11h30 com o nosso show da manhã. E eu, Aline Silva, trago informação, utilidade pública, horóscopo do dia, previsão do tempo e muita música boa pra você. Aquela programação feita todinha por você, nosso melhor ouvinte. Aqui você pede, você ouve. É você quem faz o show da manhã acontecer. Bora comigo? E a quinta-feira começou com uma neblina densa por Capela de Santana, 6 graus a temperatura. A máxima pode chegar hoje aos 18 graus, muito parecido com o dia de ontem, né? E sim, daqui a pouquinho o solzinho vai tomar conta de vez, tá? Ele tá vindo devagarinho, entra essa neblina, pelo menos aqui, né? Na frente do estúdio eu não consigo nem enxergar a prefeitura direito, né? De tanta neblina que tem. Mas essa neblina vai dar espaço pra um dia lindo, com certeza, nesta quinta-feira. Hoje vamos celebrar. Bora celebrar, sorrir e cantar muito juntinho comigo? O telefone tá liberado, 3698-2149. E pelo WhatsApp, que você pode mandar sua mensagem de texto ou seu áudio, lembrando que o áudio é de no máximo um minutinho, pra gente atender todos os pedidos, 999-25-2804. Hoje a gente começa com Bom de Sertanejo.

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0: 8 horas 49 minutos, de volta por aqui com o seu show da manhã, quinta-feira linda e maravilhosa. E a neblina já tá se dissipando, né? Agora eu já tô enxergando praticamente tudo ali do outro lado, né? E o solzinho tá vindo com tudo também. É rápido, jogo rápido esse tempo, a gente entra aqui no ar. Dá a previsão, a temperatura é uma, o tempo lá fora é um, quando eu volto já tá tudo diferente de novo. É isso que é a coisa mais linda do mundo. E a gente curtiu Danube Azul, a noite mais perfeita. Teve também Felipe Ferrari, a carta de Larissa e Bonde Sertanejo, minha estrela perdida. E fala aí pra mim qual a tua preferida pra esta quinta-feira, bora? 3698-2149, WhatsApp 999-252804. Juntinho comigo até as 11h30, aqui é a melhor programação, seu show da manhã, Nova Era FM é muito melhor com você.
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0: Ha, tristeza aqui é longe, passa longe daqui, quilômetros de distância. Aqui a gente só quer coisas boas, né? Eu tô mandando muita energia positiva pra você, viu? Bora começar! Deixa eu baixar aqui, né? É quinta, né, gente? É quinta-feira. Não tem como, Aline, não ter já tá dando uma atrapalhada em plena quinta-feira, né? Mas bora começar a atender os pedidos por aqui. Quem tá na sintonia é o meu amigo Ney lá no Boqueirão. Tá ligadinho com a gente, tá conectado. Pediu pra curtir aí Florencio Guerra com Luiz Carlos Borges. A gente vai ouvir já já na sequência. Ney, muito obrigada pelo carinho, viu? Um ótimo dia aí pra ti. Obrigada pela sintonia sempre. Vamos aqui pro nosso WhatsApp. Ai, Aline, Aline, né? Ah, no fim tudo dá certo. Alô, bom dia!
2: Bom dia, bom dia, minha querida amiga Aline.
0: Oi, Rosa, meu amor!
2: Que bom estar na tua companhia, Aline. Na quinta-feira maravilhosa.
0: Ai, coisa boa!
2: Manda música, amada, que mora longe.
0: Bora!
2: Pro meu amor Gilmar. E também para todas as amigas e amigos ouvintes, um forte abraço pro pessoal da rádio aí também. Tá, minha joia? Te amo muito, Aline.
0: Ô, oh, meu
2: ótimo
0: amor.
2: Ótimo dia pra você, minha querida. Amo é tu. Nossa. Beijo. Beijo no teu coração, Aline.
0: Maravilhosa. Rosa, um beijo no teu coração também. Obrigadão pela companhia. Ótimo dia pra nós, né? Bom trabalho aí pra ti também. Ai, que demais esse carinho, né? Amo vocês demais. Quem mais tá comigo? Tem mais, recadinho. Alô, bom dia.
3: Oi, Aline, tudo bom? Como é que
0: tá? Oi, Sirley!
3: Oi, Aline, faz um favor e bota aí pra nós o GPA, a boca errada.
0: Tá.
3: Bota também, vou pedir aos anjos conseguir, né?
0: Claro que sim!
3: Oferecer pra ti, pra toda a tua família, pra todo o pessoal da família Nova Era, a toda a minha família, o Nelson, Jorge, Granício, Richina, Laura, Maria Barbaninha, e a Selma lá do Parque Primavera, e a todos os amigos e amigas e todos os ouvintes que estão na sintonia de Cansação da Rádio Nova Era, a dona Margarida do Passo da Taquara, e família, a dona Vina, que é todo familiar dela, a dona Diória e família, dona Desce da Chácara, a sociedade de família, e todos que estão na sintonia de Cansação da Rádio Nova Era. Uma quinta-feira abençoada para todos, com
0: amém.
3: A bênção do nosso Senhor Jesus Cristo a todos.
0: Amém!
3: Um
0: beijão, Sirlei! Obrigada pela companhia. Já, já eu trago teus pedidos também. Deixa eu só mandar um beijo agora para a turminha da Rosa, né? É, ali vai. Ah, eu vou atropelando os negócios, né? Tem dias que eu acordo assim que eu tô atropelando tudo, né? Os beijos especiais, os abraços especiais que a gente manda pra turminha da Rosa, né? Dona Lorena e seu Aldo, Dona Angelina, seu Darcy, Florinda, Zé, Elisa, Dona Eva, Ida, Lucila, Valdemar, Elvina, Luiz, Sirlei, Anésio, Baixinha, Galeguinho, Marli, Guimarães, Salete, Vete, Garcia, Aline, Cecília, Dona Eloá, Marli, Tonho, toda essa turma maravilhosa também, um beijo! É bom demais essa listinha, né? Porque aí a gente não esquece, né, Rosa? Vai fazer aquela lista enorme, a gente esquece de mandar mensagem, né? Aí eu fico com as listas prontas aqui, só vou mandando os beijos. Só vou mandando esses beijos, vão chegando por tudo que é espaço em Capela de Santana, né?
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0: Vamos lá, então. Vou começar atendendo os pedidos, né? Então, nesse bloco, a gente vai ter aqui Luiz Carlos Borges, tem Céu e Cantos, tem Sidney Alves e Companhia. Essa música boa pra você.

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9h07, você acompanha agora a Utilidade Pública. A Associação Artística Cultural Educacional Santana está com vagas abertas para aulas de músicas para crianças e adolescentes dos 7 aos 18 anos, nas terças e quintas, manhã e tarde, na Avenida Coronel Orestes Lucas, ao lado da Brigada Militar, no primeiro andar em Capela de Santana. A associação possui os instrumentos para as aulas: teclado, bateria, acordeão, escaletas e violão. Inscrições e informações pelo WhatsApp 996131820. Empresa MT tem oportunidade para auxiliar de produção estuco em Capela de Santana. Benefícios: plano de saúde por adesão, prêmio assiduidade, data de pagamento antecipada, horário reduzido na sexta-feira. Você pode enviar seu currículo para o WhatsApp 98508-1108 ou para o 98011-1446. Almoço de inauguração da cancha de bocha do GAMI, Grupo da Amizade da Melhor Idade, será no dia 20 de junho, a partir das 10 horas da manhã. Ao meio-dia, almoço no valor de R$ 40,00 e no cardápio: galeto, massa, molho, arroz, carne de porco, aipim, farofa e saladas diversas, com sobremesa grátis. Após o almoço, terá baile com a animação do musical GPA. E vem aí o segundo programa Brasil Caboclo ao vivo pela Rádio Ativa FM 87,5 de Portão, sob o comando do nosso amigo apresentador Zé Silva. Será no dia 16 de agosto na Associação São Jorge, em Portão. A partir das 10 horas da manhã terá apresentação com artistas locais, ao meio-dia almoço e à tarde a festa continua com mais apresentações. 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

0: 9:11, temperatura já na casa dos 8 graus. E a quinta-feira vai ficar linda, vai ficar maravilhosa, mais ainda do que já começou, né? Céu azul, sol brilhando lá fora, dia incrível aí pra você, viu?
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0: A gente curtiu o Céu Encantos Amada que mora longe. Teve também Luiz Carlos Borges e Mauro Ferreira, Florêncio Guerra.
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0: E o telefone segue liberado, 3698-2149. O WhatsApp 999-252804.
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0: Vamos, recadinhos por aqui. Quem tá na sintonia comigo agora é minha amiga Arlete. A Arlete tá ligadinha, o Shima tá pronto. E ela vai curtir já já Gilberto e Gilmar, assino com X, e também Amado Batista. Especialmente pra Anitta, Maia, Flavinha, Manu, Aladir e Nelsinho, a Diolanda, a Graziella, a Fátima, a Adileta e o Torresmo, a Vanessa, o Eduardo, o Tonho, a Florinda, o Zé, pra Aline, o Samuel e a pequena Sofia, também a Nelza e o Severo. E aquela pessoa especial, um beijo, Arlete! Obrigadão pela companhia! Quem mais comigo? Deixa eu ver aqui meus recadinhos. Ah, minha amiga Dona Eva, do bairro Roseira, tá ligadinha nesse dia gelado, né, Dona Eva? Pediu umas bem apaixonadas para ela curtir e mandar para as amigas e as comadres. A Marli, a Ida, a Vânia, a Linha, a Rosa, a Laureci, Donade, a Ladira, a Clotilde, o povo capelense, gremistas e colorados. Beijão, Dona Eva!
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0: Bora de música! Enquanto isso, você liga, participa e pede o teu som favorito. Chegando Sidney Alves e companhia...

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Muito bem, 9 horas 32 minutos. A partir de agora, a gente acompanha o horóscopo do dia, os presságios para o seu signo para esta quinta-feira, 18 de junho de 2026. Começando para vocês, Áries, Touro, Gêmeos e Câncer.

Ariano, Ariana, nascidos entre 21 de março e 20 de abril. A paixão de ontem poderá virar projeto hoje. Bom momento para dar forma ao que incendiou o coração. Oficialize o namoro, escreva o filho em uma nova atividade ou enriqueça um trabalho autoral com inovações. Sua palavra terá peso e abrirá portas. Só evite discutir por bobagem à tarde. Uma virada estratégica dará ótimo resultado. Entre em um grupo. Touro, nascidos entre 21 de abril e 20 de maio, assine um contrato imobiliário, feche um orçamento de reforma ou defina onde você vai morar e encerre processos do passado. A família apoiará mais do que você espera. Atenção só para não despejar as insatisfações acumuladas em quem mora junto. Construa bases mais fortes, material e afetiva, antes de dar um salto poderoso na carreira. Para nós, geminianos, geminianas, nascidos entre 21 de maio e 20 de junho, elabore um contrato ou planeje uma nova atividade antes de viajar ou embarcar em uma aventura. Aproveite o período da manhã para definições que organizarão a vida. Sua mente estará focada e rápida em negociações de prazos e valores. Gaste energia extra no treino ou caminhada. Linda sintonia com irmãos e amizades. Novidades no radar. Câncer, nascidos entre 21 de junho e 22 de julho. Hora de organizar a vida financeira e os investimentos com cabeça fria. Aproveite o período da manhã para renegociar uma dívida, montar planilha de gastos ou definir quanto vale o seu trabalho e sustentar o preço. Um conselho de alguém mais velho cairá como uma luva. Controle a ansiedade, mantenha o bom senso e tome decisões com segurança. Já já a gente confere os signos de Leão, Virgem e Escorpião.

9:37. A gente curtiu Amado Batista Mara Mar, teve Gilberto e Gilmar, Assino com X, GPA Boterrada e Sidney Alves e Companhia. Vou pedir aos anjos. Telefone liberado, 3698-2149, WhatsApp 999-252804. Na volume no teu rádio, tem música chegando pra você, Luciana Hope e Fátima Leão.

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1: você... 7 minutos soltando para as 10 horas da manhã, a gente segue com o horóscopo do dia, falando agora para Leão, Virgem, Libra e Escorpião. Para você do signo de Leão, nascidos entre 23 de julho e 22 de agosto, transforme um elogio em oportunidade nesta manhã. Marque uma reunião e formalize uma proposta. Pessoas experientes estarão dispostas a apostar em você. À tarde, segure o impulso de bater de frente com alguém se as coisas saírem do controle. Foque nos preparativos de viagem ou organize documentos e evite esquecimentos. Virgem, nascidos entre 23 de agosto e 22 de setembro. Ações discretas resolverão um assunto delicado sem alarde. Você poderá encerrar uma antiga pendência ou planejar o próximo passo na carreira longe dos holofotes. Aumente a sintonia com sua força interior e siga a intuição. O dia trará momentos raros e preciosos de intimidade e conexão com amizades de longe. Desacelere e solte a imaginação. Para você de Libra, nascidos entre 23 de setembro e 22 de outubro, amizades sérias entram em cena. Aquele amigo que fala a verdade, o contato que abre a porta do emprego, o grupo que constrói junto. Aceite um conselho maduro que vai chegar de manhã. Um projeto em parceria ganhará estrutura se você assumir a sua parte. À tarde, fuja de discussões em grupo de mensagens. Alianças valiosas e sucesso pela frente. Falando para você de Escorpião, os nascidos entre 23 de outubro e 21 de novembro. Exerça sua autoridade com serenidade. O período da manhã favorece conversas decisivas, entrega de resultado ou posicionamento que consolida uma aliança profissional. À tarde, não compre uma briga que não é sua. O silêncio imporá respeito em uma situação desconfortável. O dia trará popularidade, prestígio e sucesso nos empreendimentos. Já a gente confere signos de Sagitário, Capricórnio, Aquário e Peixes. Cinco minutos faltando para as 10 horas da manhã, 10 graus a temperatura. Máxima prevista para hoje é de 18 graus. Daqui a pouquinho eu vou trazer a previsão completa, porque a gente tem mudança chegando, tá? Tem mudança chegando no tempo para o final de semana. Vamos de recadinho? Bom dia, tudo legal? Toca Marina Misteriosa, Céu e Canto, estamos junto. Paulo e Camila, abraço. Abraço, meninas. Brigadão pela sintonia. Trago já o Céu e Cantos e a Morena Misteriosa. Quem mais? Bom dia, Aline. Estamos na escuta. Manda uma música pra nós. Eduardo Costa, Retrovisora. O Jefferson. Jefferson, um abraço. Retrovisor com Gustavo Lima, tá? Vou trazer já pra vocês aí. Brigadão pela sintonia. Olá, aqui é Camila. Vou participar e pedir Céu e Cantos. Amada que mora longe. Oi, Camila. Beijo, minha querida. Essa eu já rodei na programação hoje, tá? A gente vai trazer já a... Morena Misteriosa, tá bom? Beijo no teu coração. Quem mais comigo? Minha amiga Nilza. Nilza tá ligadinha. Ô, meu bem. Tá na sintonia, né? Pediu pra curtir aí, fio de cabelo, chitãozinho, chororó. E também Amado Batista sentado na praça. Um beijo, meu amor. Ótimo dia. Obrigadão pela sintonia e companhia.
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1: eu já mandar um abração pro meu querido amigo Ezequiel, que já tá ligadinho com a gente também. Tá lá na sintonia, né? Abraço, Ezequiel. E, ô, Raquel, conta pra gente, já chegou alguém aí? Senão a gente vai fazer o pedido de novo, né? E se alguém tiver aí sobrando um pala pra doar pro nosso amigo Ezequiel, que ele fica sentadinho no chão. Ezequiel é uma pessoa especial, tem 41 anos, e ele fica sentadinho no chão enquanto ele curte a nova era, né? Então, para ajudar ele a se esquentar, um pala bem quentinho para ele, se alguém tiver para doar aí, manda para nós, certo? Aí eu passo o contato da turma lá, da família do Ezequiel. Beijo para vocês, obrigada, Raquel, toda a turma na Roseira ligadinha com a gente. Seguimos por aqui, Céu e Cantos.

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10h14. Bora finalizar o horóscopo do dia, falando agora com Sagitário, Capricórnio, Aquário e Peixes. Sagitariano, sagitariana, nascidos entre 22 de novembro e 21 de dezembro. Concretize um plano em etapas. Será um bom momento para pesquisar cursos, custos de uma viagem, encontrar boas oportunidades e realizar um sonho. Um professor, mentor ou pessoa experiente dará um mapa do caminho. Só não atropele quem pensa diferente de você à tarde. Nem toda discussão vale energia gasta. Casamento e associações em alta. Para você de Capricórnio, nascidos entre 22 de dezembro e 20 de janeiro. Bom momento para formalizar um acordo financeiro a dois, firmar uma sociedade ou dar passo que sela confiança em um projeto em parceria. Investimentos em comum avançarão em uma direção positiva. Evite cobranças ácidas à tarde. Confiança será a base do sucesso no trabalho. Fortaleça sua posição. Clima quente e cumplicidade no amor. Aquariano, aquariana, nascidos entre 21 de janeiro e 19 de fevereiro, relação íntima ou sociedade pedirá combinados claros. Aproveite esta manhã para conversar sobre o futuro a dois, com planos, limites e divisão de tarefas colocados na mesa. O par valorizará sua maturidade e organização. Parcerias profissionais também ganharão contornos definidos. À tarde, não transforme detalhes em ultimato, firme acordos. E falando para você de peixes, nascidos entre 20 de fevereiro e 20 de março. O trabalho criativo de ontem continuará inspirador. Encontre espaço na agenda para nova atividade. Delegue o que puder e proteja seu horário de descanso com um compromisso inegociável. A saúde pedirá disciplina, marque exames ou treine. Colegas seguirão seu exemplo sem você perceber. À tarde, desacelere. Não absorva o estresse alheio. E este foi o horóscopo do dia que você acompanha no Show da Manhã de segunda a sexta-feira.

0: Muito bem, 10 horas 17 minutos. A gente curtiu o Chitãozinho e Chororó, Fio de Cabelo, Gustavo Lima Retrovisor e Morena Misteriosa com Sal e Cantos. Qual a tua favorita pra esta quinta-feira? Ai, que quinta-feira linda, né, gente? Tá demais esse dia, coisa mais maravilhosa, esse céu azul. O sol tá lindo lá fora, deixa eu até ver como é que tá a temperatura, né? Deixa eu ver aqui. 11 graus a temperatura nesse momento. É legal que eu começo a falar de uma coisa e vou pra outra, né? Mas é que o dia tá lindo demais, demais, demais, demais. Eu quero saber qual é a tua favorita pra esse dia lindo. 3698-2149 e o WhatsApp 999-252804. Abraços especiais agora de novo, né? Porque eu tô com tantos recadinhos e eu não quero me perder aqui, né? Então vamos aos abraços especiais. Meu amigo Sargemiro, no Passo da Taquara, tá lá ligadinho, tá no solzinho, curtiu uma nova era FM. Deixou a música minha escolha, claro que eu vou mandar pra ele o Sérgio Reis e o Cavalo Preto, que eu sei que ele gosta demais dessa canção, né? Então um abraço ao Argemiro, brigadão pela companhia. Quem mais tá comigo? Minha amiga Dinacir. Ah, Dinacir tá sempre na sintonia, né? O Radinho tá sempre ligado na nova era. Ela pediu pra curtir a Folha Seca do Amado Batista, especialmente pra todas as meninas do Parque Primavera, dos outros bairros. Também a Lucila, a Dona Nelma. Que tão... As amigas estão espalhadas em Capela, né? Dinacir não deixa ninguém de fora, tá mandando um beijo especial. Dinacir, eu já tô com uma do Amado Batista engatilhada aqui, que é o Sentado na Praça, que a nossa amiga Nilza pediu. Então, se der tempo, mais tarde, porque eu já rodei Amado Batista mais cedo também, né? Senão é que vai rodar só Amado. Na verdade, já me pediram pra rodar uma música de cada artista durante a manhã, né? Mas não tem como, porque eu gosto de atender os pedidos de vocês. Então, eu vou dosando aqui, né? Pra não ficar um bloco só de um cantor, um bloco só de uma banda. Eu vou dosando, mas a gente vai dar um jeitinho. Só não pode contar pros outros, né? Não pode contar que eu rodo todos os pedidos, certo? Pra não... A gente roda um de cada artista aqui por manhã, certo? Daqui a pouquinho eu prometo que eu rodo a Folha Seca também, tá? De Nascir, um beijo! Ai, gente, eu podia passar aqui o dia inteiro rodando várias músicas aqui pra vocês, né? Deixa eu mandar mais um beijo especial pra Raquel, né? E pro Ezequiel. Ela mandou uma fotinho, o Ezequiel tava faceiro ouvindo a programação, né? Sentadinho. Tá feliz, que demais, que bom, fico feliz aí, viu? Quem mais? Ai, meu Deus, não posso me perder nos recadinhos. Bom dia, Aline, meu pai é teu fã. Ai, que demais, principalmente da sua risada, é o Cirilo Pires. Toca uma música pra ele, estamos te ouvindo. Ô, Cirilo, um abraço! Eu tô rouca de rir. Quando vocês começam a me ver que eu tô rouca, é porque eu já dei muita risada, tanto no ar quanto fora, né? Eu tô ficando rouca de tanta risada. Que bom que vocês gostam, né? Que bom. Eu fico feliz demais. Mônica, um beijo. Recadinho da Mônica, né? Cirilo, um abraço especial. Eu que sou fã de vocês. Porque se não fosse vocês, eu não tinha por que estar aqui, né? Ai, coisa boa esse carinho demais. E um abração. E quando der, aparece aqui. Quero conhecer pessoalmente. Eu quero conhecer todo mundo pessoalmente. Então, por favor, quem puder e quiser vir visitar a rádio aqui no horário que eu tô aqui... Bora que eu quero conhecer todo mundo. Quem mais? Aline, manda um recadinho pra Nilce e pro Tchaka. Quando vai sair aquela galinhada? E convida nós pra irmos lá comer juntos e tomar aquela caipirinha. Eu não sei, mas eu também quero convite. E diz pra ela levantar um dia brava e matar uma das galinhas gordas que ela tem. Rosa... Eu quero essa galinhada também, da vai com a galinha que ela vai matar, né? A baixinha é brava? Acorda brava de vez em quando? Nilza, Nilza! Ai, ai, Nilza! Ai, um beijo, Rosa! Eu só quero saber se essa galinhada eu vou ser convidada também, né? Se não, nem não vou mais dar esses recadinhos. Se eu não for convidada pra galinhada, eu não dou mais recadinho também. Brincadeira. Beijo, Rosa! Ai, gente, onde eu... Tem mais, eu tenho mais recadinho aqui. Vamos lá, alô, bom dia.
1: Bom dia, minha chará.
0: Oi, Aline.
1: Eu queria música, querida amiga, e eu ofereço para minhas amigas, para Mari Lopes, para Dona Eva, para ti, para Ivete, para Dona Angelina, para Rosa, para... Para todos que estão escutando essa rádio maravilhosa que é 87.5 FM. E aí eu queria uma música apaixonada pro meu namorado, tá? O Elcio da Silva, que trabalha no posto de gasolina.
0: Olha, tá certo então, Alinezinha, tá apaixonada. Beijo, Aline. Já trago aí os teus pedidos, tá? Já, já. Eu tenho mais recadinho por aqui, mas eu tenho que dar um espacinho aos meus apoiadores culturais também. É 10 horas e 23 minutos. Na sequência tem Amadão, tem Sérgio Reis, tem Brilhação e tem mais pedidos chegando por aí também. Enquanto isso, 3698-2149 e o WhatsApp 999-252804. Eu vou dar uma respirada para tentar não ficar tão louca, parar de dar um pouco de risada. Não sei se eu consigo. Mas vamos dar um jeito, senão a voz não vai junto com a gente até as 11h30, né? Bora lá então, já já eu tô de volta.
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7h36. A gente curtiu Brilhação, querida amiga. Sérgio Reis, Cavalo Preto e Amada Batista sentado na praça. Telefone liberada, sou 3698-2149, WhatsApp 999-252804. Sentado na praça. Telefone liberada, sou 3698-2149, WhatsApp 999-2154.

0: 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Vamos lá de recadinho? Vamos lá, porque tem, né? Tem muitos recadinhos. Eu quero mandar um beijão pra Zilda e pro Carlos lá no Virador Ligadinhos com a gente. Beijo grande, muito obrigada pela companhia. Sempre muito bom falar contigo, viu, Zilda? Obrigadão aí, Deus abençoe tua vida sempre. A Nilza disse, Aline, avisa a Rosa que eu até achei que ela já tinha esquecido da bendita galinhada, né? Mas a gente vai providenciar logo, rapidinho, vão convidar a turma toda, e agora eu tô convidada, então por isso que eu tô dando esse recado. Então, em breve vai sair, ela disse que vai se preparar ali, vai avisar todo mundo pra gente se reunir nessa galinhada aí. Agora eu tô pegando fé aí no negócio, né? Agora eu tô vendo que vai sair essa galinhada mesmo, viu, Rosa? Deu certo. Tu usou aqui a gente pra dar um, né? Uma cutucadinha lá, deu super certo. Agora é só esperar a data dessa galinhada, viu? Beijo, Nilza! Beijo, Rosa! Ai, meu Deus! Mande Aline, estou na escuta, um abraço! Coloca uma música pra curtir. Nosso amigo colega Renato Nunes! Pode deixar, meu amigo. Obrigadão pela sintonia. Vou escolher uma aqui. Não sei qual ainda, mas vou escolher uma música pra gente curtir. Obrigadão pela companhia, quem mais? Ai, eu preciso respirar, porque senão eu não vou dar conta até as 11h30. Alô, bom dia!
1: Bom dia, Aline.
0: Oi, Irene!
1: Gostaria de ouvir uma música, a Valsa do Amor.
0: Tá.
1: E Jaqueta no Ônibus, no Ombro, não lembro o nome. Preciso pra Marli Lopes, pra Nair, pra Florinda, pro Nildo, pra Heloísa, pra todas as vizinhas aqui da vila. Se eu for atendida, meu muito obrigado.
0: Claro que sim, meu. Ô, Irene, deixa eu te contar uma coisa. Ninguém quase sabe o nome da música, da Jaqueta no Ombro, sabia? Quase ninguém. Eu mesmo, por muito tempo, também só falava a música Jaqueta no Ombro, Jaqueta no Ombro. Então não te preocupa que o nome praticamente deveria ser esse aí mesmo, tá? Mas é a amada minha dos atuais, tá? Mas eu particularmente acho que deveriam até mudar o nome da música pra Jaqueta no Ombro, porque é assim que a maioria conhece. Tá, meu amor? Um beijo, obrigada aí pela companhia. Eu vou trazer primeiro a Valsa do Amor, que é com os atuais também, e a amada minha eu trago no outro bloco, porque ela também é com os atuais, tá? Beijo no teu coração! Ai, meu Deus, 10 horas e 40 minutos. Vamos de música? Já eu volto aqui, viu?
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minuto, saltando para as 11 horas da manhã. O tempo tá voando. 13 graus a temperatura, 18 é a máxima prevista para hoje. Eu não trouxe a previsão do tempo antes, né? Então vamos fazer agora. Antes que eu esqueça. É quinta-feira. Vocês vão me dar um desconto, né? Porque eu tô bem bugada hoje, né? Então hoje, quinta-feira, sol, dia lindo, maravilhoso, mas a gente pode ter um aumento de nebulosidade ao longo do dia, sim, que pode fazer com que a quinta-feira fique nublada, pois a gente vai ter mudança no tempo, tá? Quinta-feira, então, 13 graus nesse momento, a máxima podendo chegar a 18 graus, a mínima desta quinta-feira ainda pode ser 4 graus. Foi na madrugada, né? Mas até o fim do dia ela pode cair bastante a temperatura. Já amanhã, sexta-feira, a mínima é de 11 e a máxima chegando a 17 graus. Nessa madrugada, virada de quinta para sexta, a gente pode ter mudança no tempo, pode ter uma chuva chegando, e uma chuva forte, tá? Pode ser uma pancada de chuva forte, então amanhã, sexta-feira, previsão de chuva. O sábado segue parcialmente nublado por enquanto, sem possibilidade de chuva, essa chuva vem só na sexta-feira mesmo, tá? A princípio, de acordo com a previsão, é só sexta-feira que vai ser chuvosa. Mínima de 10 e máxima de 14 no sábado. Já no domingo, a previsão de sol entre nuvens. Mínima de 10, máxima de 18. Na segunda, a gente pode ter chuva novamente. Certo? Mas amanhã eu vou atualizar para você. Vou atualizar a previsão para o final de semana também.

0: E a gente curtiu Canção Nativa, Acelerando Pra Esquecer, teve Sétimo Sentido, Meu Menino, e Os Atuais, e A Valsa do Amor. Quem tá comigo? Vamos lá, quem tá na sintonia, ligadinho na programação. Alô, bom dia!
1: Bom dia, Aline, tudo bom?
0: Oi, Edeni!
1: Se puder, roda a Banda Real do Paraná, Ararinha.
0: Bora!
1: Ou Cleiton Borges, Caquinho de Vidro.
0: Bora,
1: para amigos, amigas, vocês da rádio, todos os ouvintes. Aqui com a amiga Clarice. E esperando a Inês Silva, que vai vir de tarde.
0: Ai, que demais!
1: Um abraço de aniversário atrasado, foi domingo. Beijo, beijo. Abençoado dia a todos.
0: Amém. Beijão, Edeni. Já manda um abraço meu pra Inês também, tá? Querida demais. Brigadão pela companhia de vocês. Ótimo dia.
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0: Quem mais? Quem mais? Bom dia, Aline. Tudo de bom pra você e pra todos nós, né? Toca o Voo do Condor pra minha joia preciosa, Sueli. Abraços pra vocês. Ô, Augusto, um abraço pra ti, pra tua joia preciosa, né? Um beijão pra Sueli, brigadão aí pela companhia. Vamos trazer o Voo do Condor já já, um clássico, né? Essa música é linda demais, vamos curtir já já também. Abração, Augusto, beijão, Sueli. Telefone continua liberado, a gente já tá se encaminhando pra nossa última meia hora, mas dá tempo de ligar, participar, pedir teu som. 3698-2149. WhatsApp 999252804. E bora com a amada minha, ou melhor, já que tá no ombro.

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11:15, a gente curtiu Amado Batista e Simone Simaria Folha Seca. Teve também Cleiton Borges e César Brassini, Caquinho de Vidro, Ararinha Azul também. E Amada Minhos Atuais. Ei, meu Deus! É quase reta final do Show da Manhã dessa quinta-feira, né? É sempre bom estar contigo, e mais ainda quando o tempo passa voando, eu me dou conta que a gente já tá na finaleira da programação e que vocês passaram a manhã todinha juntinho comigo. Mas a gente tem música boa pra curtir ainda, né? Então bora lá que tá chegando o Panda!

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11h29, eu vou ficando por aqui agradecendo o carinho, a companhia, a sua audiência e sua sintonia, desejando uma quinta-feira linda a todos vocês, convidando você a ficar na melhor programação e eu volto amanhã a partir das 8h30 para mais um Show da Manhã. Beijo grande, até amanhã se Deus quiser. Tchau, tchau!

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1: 11 horas e 32 minutos.

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0: 11 horas e 39 minutos.

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0: Boa noite a todos. Damos início à 68ª sessão ordinária da 10ª legislatura da Câmara Municipal de Vereadores de Capela de Santana, na data de 16 de junho de 2026. Com a presença, senhores vereadores, vereadora, assessores, comunidade aqui presente e também os que estão nos acompanhando pelos canais oficiais da Câmara de Vereadores, do YouTube, Facebook e a OSC, que quinta-feira estarão ouvindo pela rádio Nova Era FM. Declaro aberta a sessão. Solicito para que o vereador Júlio faça a leitura da Bíblia.
1: 1.000 cairão ao teu lado, 10.000 à tua direita, mas tu não serás atingido. Somente com os teus olhos contemplarás e verás a recompensa dos ímpios. Se fizeres do Senhor o teu refúgio e do Altíssimo a tua habitação, nenhum mal te sucederá, bem praga alguma chegará à tua tenda, pois aos seus anjos dará ordem de teu respeito para te guardarem em todos os teus caminhos.
0: Obrigado, vereador. Passamos para a discussão e votação à sessão anterior. Em discussão e votação na ata 67ª sessão ordinária da 10ª legislatura da Câmara Municipal de Vereadores, realizada no dia 9 de junho de 2026. Em discussão? Não havendo discussão, colocamos em votação. Aprovado pela maioria. Nesse momento, passamos para as correspondências recebidas. Solicito para o primeiro secretário faça a leitura da correspondência recebida.
2: Assunto: solicitação de espaço para realização de reunião informativa sobre a linha de transmissão de Campos Novo, Santa Catarina e Nova Santa Rita, Rio Grande do Sul. Prezados senhores, a Pronatur, projetos e estudos ambientais e empresa responsável por apoio às atividades relacionamento com as comunidades envolvidas no empreendimento da linha de transmissão Campo Novo e Nova Santa Rita, juntamente com a Energia Antiga Eletrobras, concessionária da referida linha de transmissão, vem respeitosamente solicitar a disponibilidade do plenário da Câmara Municipal para amanhã reunião informativa com os moradores de Capela de Santana e demais interessados do município. O encontro tem como objetivo apresentar as informações referentes às operações de linha de transmissão de energia, especialmente a sua passagem pela energia de Capela de Santana, esclarecendo os aspectos relacionados às áreas atravessadas pelos empreendimentos, restrições de uso de faixas de servidão, as atividades permitidas e não permitidas na área de influência da linha. Portanto, solicitamos a cessão do espaço no seguinte dia, 25 de junho de 2026, quinta-feira, às 10 horas, na Câmara Municipal de Vereadores de Capela de Santana. Atenciosamente, Pronato, projetos e estudos ambientais. Temos também o projeto de lei legislativo número 08 e 09, de autoria do vereador Rafael. E seria essas correspondências, senhor presidente.
0: Obrigado. Então, passamos para o uso da tribuna. Primeiro o vereador Valmir, a tribuna está à sua disposição.
3: Boa noite a todos, aos ouvintes que estão acompanhando pelo Facebook, a Rádio 87.5, que na quinta-feira vai transmitir para Capela de Santana escutar. Uma semana de muito trabalho e de muitos acontecimentos do nosso município. Em primeiro lugar, quero mandar aí o meu sentimento aos familiares da Salete Santos, minha comadre, esposa do Carlos Alberto, lá do bairro Imigrante, que veio a falecer na última semana, dia 10, quarta-feira. Passou mais de 50 dias internada em Montenegro e Deus quis assim. Então, deixo meu sentimento e os demais que perderam ente querido no nosso município. Outra notícia que hoje o telefone tocava toda hora para mim, que a gente espera que não seja verdade, mas acredito que nos próximos dias tudo se esclarecerá. É a saída da nossa médica Marjorie, do nosso município. O telefone ficou o dia todo tocando. A gente sabe da ótima profissional que é a senhora Marjorie. Todo o município idolatra ela. fez e faz, esperamos que continue fazendo, um ótimo trabalho em nosso município. Tirei ver informações se isso era verdade e, segundo as informações, ela vai abrir um consultório em Glorinha e mora em Porto Alegre e trabalhará em Porto Alegre. Isso sim é uma notícia que nós, capelenses, não gostaríamos também de dar, que é uma médica que todos, pessoas lá do Boqueirão pediam para se consultar no baile imigrante com a dona Marja. Uma pessoa que mostrou um trabalho, não que não tenhamos outros médicos bons, temos vários médicos bons no município, mas essa notícia vim falar em tribuna porque muitos me ligaram. Então, as pessoas que estão acompanhando hoje de noite, não queria dar essa notícia, mas segundo as minhas informações, a Marjorie sairá do nosso município. E é muito triste, porque é uma ótima profissional, faz um trabalho extraordinário como médica no nosso município. Espero que isso não se concretize. É. A gente procura sempre ajudar, trabalhando. A nossa academia pública do bairro Imigrante é uma pauta de muita conversa com o prefeito, com o secretário de planejamento, aonde o secretário de planejamento esteve ontem nessa academia. E precisamos sim uma solução para aquela academia. Está tudo limpinho, cortado a grama, ajeitado, mas o prédio há anos já está com muito problema e danificado. Então, temos que achar uma solução, até eu dei a ideia que naquela localidade desmanchar aquele prédio e fazer uma quadra de areia para a comunidade, para as crianças jogar um futebol ali. Então, a gente vai continuar cobrando. Já fiz indicação onde o engenheiro esteve no local, vendo o prédio, e a gente espera uma solução, porque do jeito que está aquele prédio lá no bairro Imigrante, não pode continuar. Ou reformamos todo ele, fizemos uma reforma total, ou tiramos de vez ele da localidade. Que às vezes eu corro lá na academia pública porque as crianças sobem e é um perigo perder uma criança, cair de cima lá, sem dizer que o concreto está todo danificado. Então, a gente espera uma solução, agradeço o secretário ter ido lá e avaliar, esperamos uma solução. Também recebi a mensagem, não estive no local, mas já conversei com o secretário da pauta. Já liguei para o prefeito Oziel, a escola Nossa Senhora das Graças lá no Parici, a comunidade me cobrou que foi arrumado, mas não foi colocado uma brita, um material decente nessa rua, e as crianças, professores, pais que vão nessa escola estão passando no barro. Então, a gente pede para o executivo que seja colocado um material para melhorar o acesso a essas crianças nessa localidade, nessa escola. A gente procura sempre ajudar e trabalhar em prol do município. E volto a repetir, tivemos muitas perdas no nosso município, estivemos lá olhando o nosso cemitério municipal, quase 400 pessoas já no município, lá enterradas no nosso cemitério municipal. E agradecemos, sim, o prefeito que passou por ter tido a coragem de fazer o cemitério municipal. Isso acho que até pessoas que são oposição sabem disso, que foi uma grande conquista de nós vereadores nesse mandato, o nosso cemitério municipal, como também o posto 24 horas. Né? Eu estive avaliando, a prefeitura tem um consórcio com o Siscaí, paga por hora R$150, eu acho, se eu não me engano, para o médico. Se analisar 24 horas que temos um médico ali, dá 3.600, né? Um dia ali, dia e noite de gasto. Um médico, né? Então, posto 24 horas é uma coisa que nós vamos sempre falar que foi uma conquista. E na época eu era oposição, eu era MDB, mas estive presente com os demais vereadores porque pensava sempre no melhor para o nosso município. E vamos continuar trabalhando, pensando em ajudar. Queria agradecer o secretário Diego ali do CRAS, que passei uma demanda para o secretário Diego e tive êxito. fui atendido. Então, a gente agradece quando isso acontece, porque o vereador trabalha junto com as secretarias, procurando ajudar. Quando eu falo nas idas a Porto Alegre, ao lado do prefeito, ao lado dos colegas vereadores, são idas lá nos gabinetes, lá nas secretarias, sempre procurando ajudar, trazer os recursos para o nosso município. E vou continuar sempre trabalhando em meta, pensando em ajudar. Foi uma semana que passou de muitas polêmicas, às vezes palavras distorcidas, mas que bom às vezes que existe polêmica, nós não concordamos com tudo, não somos perfeitos, tem pessoas da oposição que são pessoas de bem, que trabalham perante a comunidade, e nós, como trabalhamos ao lado do prefeito, também somos pessoas decentes que procuram ajudar. Em todos os lugares existe pessoas que contribuem e pessoas que não contribuem. Eu deixo isso para a comunidade avaliar o trabalho do vereador Vomir. Eu vou continuar sempre focado e tentando ajudar. Um boa noite a todos, meu muito obrigado.
0: Nosso vereador Rafael, segundo está à sua disposição.
4: Com a sua licença, presidente, cumprimentando os colegas vereadores, cumprimento quem se faz presente. Nosso amigo Caco fazia alguns dias que não estava presente, agora voltando a assistir a sessão. A esposa do vereador Thiago, a Regina, nosso amigo Daniel, pessoal da filmagem, nossa amiga Jéssica, se faz presente, assessora da Lisete, que eu não chamava ela até decorar o nome. Gostaria de começar o uso da tribuna parabenizando a Feira das Mulheres Empreendedoras. Estive sábado ali visitando. Acho muito bacana o empreendedorismo. A gente é empreendedor no município de Capela de Santana, faz 30 anos que a gente tem o primeiro empreendimento, que é a loja da minha mãe. E a gente tem orgulho de ser empreendedor, porque a gente acredita em Capela de Santana, como eu tenho orgulho de ir na Feira das Mulheres Empreendedoras, encontrar uma guria, uma criança de 12 anos, vendendo caneta decorada para fazer o seu dinheiro e estar ali empreendendo, né? Isso é uma cultura que vem da casa da pessoa, é uma cultura que a gente herda dos pais da gente. Acho muito bacana, muitas crianças trabalhando na Feira das Mulheres Empreendedoras. Quero aqui deixar os meus parabéns para essa organização, para essa feira que acontece. Sinto falta que mais pessoas podiam prestigiar esse tipo de eventos, estar presente, ter a mobilização da nossa comunidade, que é algo que gira a economia, produtos bacanas, culinária. Achei muito bacana também uma senhora que comprou uma máquina, uma impressora em 3D, faz boneco na hora, boneco, né, voltado para o autismo. Ela tem um trabalho voltado para o autismo, mas faz qualquer boneco, uma impressora 3D, algo que vem agregar a nossa cidade, que daqui ela vai divulgar, vai vender presentes, né, vai girar a economia local. Acho muito bacana isso daí, e o empreendedorismo vem de casa para mim, e acredito muito nas pessoas, acredito muito na rapaziada, como tem uma música que fala, e acho que o município de Capela de Santana, através da Secretaria de Indústria e Comércio, deveria ter um olhar especial para esse tipo de projeto, ter um desenvolvimento, porque as demandas que nós trazemos aqui na tribuna só vai se resolver quando tiver recurso. E recurso é gerado de imposto. Imposto é gerado de consumo. É uma cadeia que lá no final vai trazer mais recurso para a Capela de Santana, mais investimento. Em tudo vai melhorar se a gente investir no empreendedorismo, na indústria, no comércio, trazer novas empresas, novos investimentos. Mas falei tudo isso, mas o que eu queria mesmo me expressar é que eu dar os parabéns para aquelas mulheres que estão lá batalhando cada 30 dias, 60 dias, levando seu produto. Isso vem de encontro com o que a comunidade pensa para o bem comum de todos. Também gostaria de fazer um convite aqui na tribuna. Vai ser realizado o hambúrguer da Pai, já foi todos os cartões vendidos, mas quem quiser contribuir com 1 quilo de carne, pode procurar a diretoria da Pai, que estão precisando ainda. Eu realizei já duas edições do hambúrguer solidário com o SOS Animal, onde que eles levavam todos o produto, eu produzi o hambúrguer porque eu tinha uma hamburgueria, e a gente também contribui com alguma coisa, e que o lucro vai todo para essa instituição. E essa vez eu estou realizando para a Pai, com a mão de obra, né? A Pai está captando os insumos para a gente fazer, e uma parte de insumo eu já doei também, vou doar uma parte, para a gente chegar nesses 170 hambúrguer que foi vendidos. O recorde de hambúrguer que eu vou fazer vai ser essa sexta-feira, então a gente está parabenizando todos que estão se envolvendo. Deixando esses recados aqui na tribuna, gostaria de fazer algumas cobranças que a gente vê que precisa ser realizadas e já passou da hora de algumas coisas ser feitas. A iluminação pública. Mais uma vez, eu sinto vergonha de vir nessa tribuna falar em iluminação pública, que a gente poderia estar debatendo e ter ideia de outros projetos, mas eu tenho que falar do básico, como um vereador aqui que antes falou de mim, a gente é cobrado da comunidade, a gente tem que cobrar do prefeito. Esse aqui é um momento de cobrar do prefeito, através de indicação é de cobrar do prefeito. A Vila Flores, vários pontos sem iluminação pública, Parque Mavera, Bosque, São Lucas, todos esses locais eu recebi chamados específicos de uma ou duas lâmpadas. Parque Mavera é um caso mais isolado, que até tive lá às 6 horas da manhã, porque às 6 horas da manhã ainda é escuro hoje, né, com a troca do horário. E algumas crianças pegam o primeiro ônibus às 6h30 e a mãe tem que ir até a parada, porque além de ser criança, são mulheres, né, crianças meninas, e eles têm medo de ficar na parada, e eu também teria, porque eu estive lá às 6h15, 6h30 e é totalmente escuro. E passo o ônibus de volta, às 7 horas já está claro. Então, isso dificulta bastante para os pais, e é uma demanda também da questão da parada do Parmavera, aqui tem perto do mercado ali do Brizola, ela está pequena, o número de crianças que pega o ônibus de manhã. Então, eu estive lá em loco, olhando, conversei com a mãe que me chamou, fiz uma postagem, a gente fez indicação também, espero que seja resolvida essa questão, porque é uma questão básica, que é a iluminação pública, todo mundo sabe aqui na Câmara, principalmente meus colegas, que a iluminação pública é uma questão de segurança também para o município. Então, fora esses pontos, essa atenção especial para o Parque Mavera, que está trazendo transtorno para algumas famílias. Recolhimento de entulho. É brabo, a gente está aqui novamente, mas estive no bairro Imigrantes a pedido de algumas pessoas, bairro São Lucas, centro, continua muito entulho na rua. Sei que a prefeitura está fazendo, recolhendo, mas de repente não com a velocidade que tem que ser, ou o tempo que deixou de recolher acumulou esse número de entulho. E também eu bato nessa tecla que não é só o município aqui recolher. Nós temos que ter um trabalho de conscientização. Conscientização. Porque às vezes o município recolhe, como recolheu no bairro Imigrantes, passei essa semana lá, estava colocando mais lixo naquele mesmo local. Então acho que também tem que ter um trabalho de conscientização. Se as pessoas não tiver conscientização, um trabalho de notificar, um trabalho de multar. Mas primeiro, conscientização. O meio ambiente é feito através de trabalho, palestra, conceito de comunicação, de levar o conhecimento para a população. Então, a gente sabe que o executivo pecou de deixar muito lixo muito tempo na rua, que tem galho que já estão seco, mas infelizmente as pessoas também têm que contribuir nessa parte para nós ter uma cidade limpa. Uma cidade organizada, eu acredito que seja uma cidade que vai ter harmonia para trazer mais empreendimento, uma cidade limpa vai dar um aspecto que as pessoas que vêm de fora têm uma impressão positiva para o nosso município, porque alguns bairros realmente está difícil. Buraco da estação, é assim que o pessoal da estação Azevedo apelidou, o buraco da estação. Aquele na frente da fruteira, da academia, da madeireira, vão lá, colocam o asfalto frio, que não foi feito para tampar aquele tipo de buraco, na outra semana chove e ele vai abrindo, vai novamente, os carros vão batendo embaixo, as pessoas vão nos cobrando, vão reclamando e com razão, a gente não pode tirar a razão quando a pessoa tem razão, ele é um contribuinte que se o executivo não tem a capacidade de conseguir fechar ou fazer uma intervenção naquele buraco, há mais de um ano e meio nós estamos aqui na Câmara falando, infelizmente a população está com total razão de cobrar e cobrar de vereador, cobrar de secretário, cobrar de prefeito, que a gente é funcionário da população. Então quero deixar aqui o meu repúdio pelo aquele ponto ali que não foi consertado, que não vai ser um saco de asfalto frio, vai ter que fazer uma licitação, vai ter que fazer remoção de solo, vai ter que tirar o trânsito uma semana para outro local, mas faz bem feito. Tudo isso explica para a comunidade e faz bem feito. Vai lá, grava vídeo, olha, vou ter que fazer assim, assim, assado, vou fazer um desvio, vai sair pela Vila Flores, vai ficar uma semana fechado, tem que tirar, tem que remover solo, porque ali realmente, se fizer uma sondagem, que é uma análise na linguagem de engenharia, vai dizer que tem que fazer a remoção de solo, colocar pedra, é uma obra, não é uma grande obra, mas é uma obra que é necessária e pontual, no principal ponto da nossa cidade. Porque muita gente que vem pela Transaçoriana, passa por ali e cai naquele buraco. Qual é a impressão que vai sair da nossa cidade? A população que paga o imposto. Então, peço desculpa gastar um minuto da tribuna de falar num buraco, mas aquele buraco está trazendo um transtorno, uma imagem negativa para o executivo, que não sei se ninguém orientou eles ainda. Pelo amor de Deus, é várias reclamações por dia. E não adianta colocar um buraco, um saco de asfalto frio. O asfalto frio não foi feito para aquele tipo de conserto. É uma obra, é uma intervenção. Isso acontece em qualquer lugar. Poderia estar acontecendo em outra cidade, acontece, mas tu tem que ter a correção correta. Então, gostaria aqui de pedir meu tempo de liderança.
0: Eu concedi.
4: Essa questão sobre a infraestrutura da nossa estação. Gostaria também de comunicar aqui na tribuna que nós viemos aqui fazendo alguns pedidos de informação, porque o vereador, na prerrogativa do vereador, dentro do regimento interno da lei orgânica, nós temos o direito de fiscalizar. Fiscalizar o que nós achamos que está errado, e isso tem a lei de transparência fiscal, que o executivo tem que nos fornecer alguns pedidos de informação. Eu não fiz o levantamento ainda, vou fazer essa semana e quero trazer a semana que vem para a tribuna, se não for resolvido, alguns pedidos de informações que nós fizemos e até o dia de hoje não tivemos resposta. Quando não responde a Câmara Municipal, o município tem algumas implicações, só que essa Câmara, a nós, principalmente de oposição, até a gente estamos tolerando isso daí, eu vou dizer, porque já passou o prazo de mandar. A gente está sendo tolerante, está querendo contribuir, não criar um mal-estar, mas essa questão é obrigado nos entregar, porque a gente precisa fiscalizar e é pedido da comunidade. Porque vocês não acham que a gente, quando faz um pedido de informação, não tem que alguém que diz, olha, tal coisa está errada, olha, tu olha lá. E essa pessoa que me pede é um contribuinte. A gente tem que levar essa informação e dizer, não, aqui está tudo certo. Como eu já pedi pedidos de informações, que foi dado, a resposta era plausiva, eu disse para a pessoa, não, aqui não tem erro. Porque eu também gosto de ser justo com quem está correto. Então, isso eu gostaria de deixar claro na tribuna, que a gente quer os pedidos de resposta, dos pedidos de informação, mande para essa casa, o executivo olhe isso com bons olhos, para nós não precisar tomar outras atitudes. Gostaria de dizer que também a comunidade que entrei com o projeto de lei, que não é só um simples projeto de lei de nomear algumas ruas que estavam sem nome, mas sim de fazer uma homenagem justa para algumas pessoas que contribuíram com a nossa sociedade aqui de Capel de Santana. Principalmente duas pessoas que são daquela localidade e outra que deu início ficou mais de 100 anos a família dela, pertence a Capel de Santana, que é a rua onde que é o loteamento novo, Bauer, né? Não tem nome às ruas, e eu criei um projeto de lei denominando os nomes, né? Da rua Idemar Colovini, que é do Periquito, que foi vereador nessa casa, da Margarida de Oliveira Bernardes, que é a mãe do João Alegari e do Nestor Bernardes, que nasceu em Capel de Santana, e também do Jacir João Oliveira, que para quem não conhece, e muitos não vão lembrar desse nome, foi vereador dessa casa, que é o Cici, né? Então, essas três pessoas eu quero contemplar, porque são pessoas, duas pessoas são daquela localidade, e a dona Margarida também faleceu há algum tempo e deixou aqui uma história em Capel de Santana, uma história bonita, com uma família, uma passagem, seus filhos até hoje são ativos na comunidade de Capel de Santana. Então, a gente entrou com esse projeto de lei para homenagear essas pessoas que, do meu ponto de vista, contribuíram com o Capel de Santana em algum momento da nossa história. E se nós não homenagear o passado e saber reconhecer as pessoas que deram origem aonde nós estamos hoje, a gente é muito menor que muitas pessoas. Então, a gente tem que sempre reconhecer quem contribuiu em algum momento para o município de Capel de Santana. E, no meu ponto de vista, como eu conheço muitas pessoas há muito tempo em Capel de Santana, o meu avô, né, nascido em Capel de Santana, mais de 100 anos teria hoje, essas pessoas eu sei que também trilharam desde lá de trás, do passado, para trazer Capel de Santana e lutar pelo nosso chão aqui. Então, é um projeto de lei que eu acho muito importante, apesar de ser o nome de rua, mas homenagear essas pessoas que tanto merecem o reconhecimento. Na noite de hoje seria isso, quero agradecer a presença de todos, agradecer as pessoas que vão escutar na rádio, as pessoas que estão olhando pela transmissão, muitas pessoas olham, e isso é importante para o nosso trabalho continuar refletindo no município de Capel de Santana.
0: Nosso vereador Tiago, Legume está à sua disposição.
5: Boa noite, senhor presidente, demais vereadores, toda a comunidade presente, em nome da Regina, do Caco, do Daniel, vice-presidente do Partido dos Trabalhadores de Capela de Santana e vice-presidente regional do PT do Vale do Caí. Eu hoje começaria falando do pedágio, mas eu vou deixar para segundo plano, pois eu abri o sistema que nós temos da Câmara de Vereadores e fui dar uma olhada nos meus pedidos de informação. E eu tenho um pedido de informação que ele foi feito no dia 7 de abril de 2026. Hoje nós estamos no dia 16, então está fazendo 69 dias hoje, né? Um número bem sugestivo, e eu gostaria de ler esse pedido de informação. Basicamente, o pedido de informação ele pede ao Executivo Municipal sobre o que todos nós aqui nos preocupamos, que é o transporte escolar dos nossos filhos. O vereador que subscreve, no uso de suas atribuições legais e regimentais, vem por meio desse solicitar as seguintes informações ao Poder Executivo. Se os veículos utilizados no transporte escolar do município encontram-se com manutenção preventiva e corretiva devidamente em dia. Se as vistorias obrigatórias dos ônibus escolares estão sendo realizadas conforme a legislação vigente. E se, em caso positivo, relacionar as últimas inspeções realizadas. E se os motoristas que fazem o transporte escolar possuem a devida habilitação, inclusive cursos, incluindo a realização de validade dos cursos obrigatórios para condução de escolares. A controle de fiscalização periódica quanto à regularidade desses cursos e documentos de condutores. Caso haja alguma irregularidade identificada, quais medidas estão sendo adotadas? Eu não vou ler justificativa porque o próprio pedido se justifica. A gente quer saber se os motoristas que dirigem o nosso transporte escolar estão devidamente habilitados para isso e se os ônibus que transportam as nossas crianças são seguros. Somente isso. Isso partiu porque um ônibus escolar estava mais de ano sem placa. Então, peço ao Executivo Municipal, pelo menos, que responda ao pedido de informação. Vamos lá. Hoje, começar falando de um tema que vem rotineiramente sendo uma das minhas falas aqui na tribuna, que é a RS-240. Além de termos um pedágio, um dos mais caros do estado, estamos tendo algum problema, pois uma pergunta que fica à CSG, cadê as obras? Hoje eu voltei novamente da Serra Gaúcha e amanhã vai estar nas minhas redes sociais as fotos das obras que estão sendo feitas em Caxias do Sul. Uma ponte, viaduto e duplicação. O começo de duplicação, porque a CSG teria que ter duplicado 55 quilômetros até agora no contrato e não duplicou um quilômetro sequer. Então, para nós fica muito claro que esse é um dos melhores negócios que existe, pois a gente só arrecada e não faz obra, apenas pinta e corta grama. E nós não queremos muita coisa, nós queremos que parem as mortes da RS-240, queremos redutores de velocidade, acostamento em condição, iluminação, pois iluminação só tem onde tem a base da CSG, o resto da rodovia é toda escura, principalmente do Rincão do Cascalho até a Antártica. Já que a desgraça do pedágio está aí, que dupliquem as pontes do Rio Caí, pois são muito perigosas, e que tragam mais segurança para quem transita pela RS-240. Amanhã estarei enviando um ofício à CSG pedindo providências, principalmente sobre os redutores de velocidade no quilômetro 27 e 28, lá no Parecer Velho, que é a entrada de escola e posto de saúde. Sobre as paradas de ônibus também, mesmo sabendo que as paradas de ônibus são de responsabilidade do executivo, nós vamos pedir que a atual direção da CSG nos conceda pelo menos as paradas de ônibus da RS-240. Cobrarei novamente melhor sinalização na entrada do Passo da Taquara, que está muito perigoso, e na entrada do Parecer Velho, ali na que entra para o posto de saúde e para a escola, que também é um local de muito perigo, que já ocasionou muitas mortes. Agradecer a Márcia Horn e ao Robledo pelo trabalho incansável que eles vêm fazendo à frente do grupo contra o pedágio e colocar o meu mandato à disposição. Transporte público. Em algumas cidades existe o tarifa zero. Em Capela de Santana existe o ônibus zero. Nós não temos ônibus. Nós não temos transporte público. Parece básico para nós que temos carro, que não dependemos do transporte público, mas para o pai e para uma mãe que tem que pagar transporte para o seu filho para ir até a faculdade, para um trabalhador que precisa pagar Uber, que precisa pagar táxi para ir até o seu trabalho, sendo que a gente poderia ter um transporte público em Capela de Santana, ou com tarifa zero, ou com a tarifa mínima. Então, pedimos ao executivo que olhe para a sua população, pois não está olhando nesse momento. Iluminação pública, eu já cansei de pedir, acho que todos os vereadores estão pedindo, mas infelizmente, Capela de Santana está um breu. E só é colocado lâmpada, até mesmo lâmpada de LED, na frente de quem os interessa. Buraco da estação, como o Rafael apelidou. Eu colocaria outro nome naquele buraco. Buraco do Hermínio. E vocês sabem por que eu estou dizendo isso. Se não fosse na frente da fruteira do Hermínio, já estava resolvido o problema. Pois a gente sabe que o atual secretário, que é quem manda na cidade, tem rusgas com esse cidadão. Pois até usou um perfil fake, uma rede social, mandando que quem cuidava das redes da prefeitura fosse até a rede social do filho desse cidadão e comentasse como um perfil fake. Querem provas? Nós temos. Leonel, um grande amigo de Capela de Santana. Leonel Hadi, o grande deputado que tem ajudado e ajudado muito Capela. 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

0: está à sua disposição.
1: Boa noite a todos. Em nome do presidente da Casa Legislativa, cumprimento todos os meus colegas vereadores, também a todos que estão aqui na Câmara de Vereadores e que estão em casa também assistindo a Câmara de Vereadores e a Rádio Nova Era, que na quinta-feira vão estar nos escutando. Hoje eu gostaria aqui de vir na tribuna para falar de uma agenda bem importante que eu tive ontem no comando, no 2º Batalhão Militar, ali do Corpo de Bombeiro de São Leopoldo, né? Fui recebido aí pelo tenente-coronel Deuclides da Silva, onde o tenente-coronel me recebeu para que a gente pudesse conversar sobre um projeto bem importante que eu já venho discutindo esse projeto, e a gente sabe da importância que é a questão do projeto do Bombeiro Mirim, né? É um projeto que eu tenho muita vontade que seja implantado, esse projeto aqui no município. Acho que isso vai dar uma outra forma na parte educacional no nosso município, e é um projeto que tem em alguns municípios, e a importância que é a implantação do projeto Bombeiro Mirim, né? É um projeto onde as crianças vão poder, um bombeiro vai vir até o município, vai ensinar as crianças disciplina, vai ensinar as crianças valores, responsabilidade, várias questões, primeiros socorros, né? Então, as crianças já vão saber os primeiros socorros desde de criança, desde o início, né? E nós vamos formar, né, pequenos bombeiros aqui no nosso município para prevenção, porque isso é importante, a gente poder trabalhar a prevenção. E é um projeto muito que eu quero muito trazer ao município. Então, eu tive ontem no comando do Bombeiro Militar ali de São Leopoldo, para que a gente pudesse articular essa questão aí. E a gente sabe que é toda uma articulação para que possa ter esse projeto aqui no município, porque a gente precisa de autorização tanto do comando estadual como também aqui do comando regional. Então, estava presente também o comandante do Corpo de Bombeiros de Portão, o sargento Rodrigo, né? A major Bibiane também estava presente, e também os assessores da deputada estadual Eliana Barra, Michel e a Vanessa. Então, foi uma reunião bem produtiva, onde o comandante Deuclides me passou todas as orientações para que a gente possa realmente dar os encaminhamentos que são necessários para que eu possa trazer esse projeto ao município, que é o projeto Bombeiro Mirim. Tenho certeza que isso vai ajudar muito, principalmente de formação, e para que a gente possa, como a gente não tem corpo de bombeiro aqui, mas que a gente possa treinar as nossas crianças, saber na prevenção. Eu vejo a importância que é a questão do corpo de bombeiros, né? Hoje eu sou bombeiro voluntário, não estou atuando, mas tenho a minha formação como bombeiro, e sei a importância que é, né, um bombeiro. E sei a importância que é nós treinar as nossas crianças, porque a questão de trazer esse projeto, ele é muito mais do que da prevenção, mas para que a gente possa treinar e conscientizar as nossas crianças para o futuro, né? Trabalhar a questão de cidadania, trabalhar vários aspectos que são importantes e que pode acontecer um sinistro lá em casa, com a mãe, com o pai, enfim, que a criança vai ter todos os conhecimentos para que ela possa ajudar em caso de acontecer um sinistro. Então, com certeza, esse projeto vai ser bem importante para o município, e eu vou trabalhar bastante para que realmente esse projeto possa sair do papel. Não é fácil, porque a gente sabe que precisa de várias autorizações para que, de fato, ele possa ser concretizado aqui no município, porque a informação que o comandante me passou, que vários municípios estão, né, se manifestando, querendo trazer esse projeto, mas tanto o Corpo de Bombeiro Militar do Rio Grande do Sul, como a própria Polícia Civil, né, o grande problema deles é a questão de efetivo, né? Tanto o Corpo de Bombeiro, como a questão da polícia, a gente sabe que nosso estado, o que falta realmente é a questão do efetivo.

0: Porque às vezes o que acontece? Tu vai tirar um bombeiro que está trabalhando ali, ele vai ter que, por exemplo, na unidade que pertence para a capela Portão, ele vai ter que sair para poder vir aqui fazer as aulas. E nesse período, quem é que vai cobrir ele nesse período? Né? Então, a dificuldade hoje, e não só do Corpo de Bombeiro, mas também da questão da Polícia Civil, é a falta de efetivo no nosso estado. Então, também me coloquei à disposição para que a gente possa enviar um ofício solicitando mais efetivo, porque a gente sabe a importância e o trabalho. Eu sempre digo, a gente só vai dar valor para um bombeiro, ou tanto para a polícia, quando a gente realmente precisar, né? Quando realmente precisa. Né? Então, por isso que é importante que a gente possa, sim, trabalhar essas questões. E eu quero também mandar aqui pelo meu gabinete um ofício solicitando mais efetivo do Corpo de Bombeiro Militar para que a gente possa, quem sabe, trazer esse projeto aqui ao nosso município, que eu tenho certeza que vai ajudar e vai ser mais uma forma de educação que a gente vai poder trazer aqui para a nossa cidade. Seria isso, presidente, que eu tinha no dia de hoje para falar.
1: Obrigado. Ordem no dia. Solicito o primeiro secretário para que faça a leitura do projeto de lei do Executivo número 10/26, com o parecer da Comissão de Justiça, Redação, Educação, Saúde e Meio Ambiente.
0: Projeto de lei 010 de 9 de junho de 2026, que prorroga até o dia 31 de dezembro de 2026 o prazo de vigência do Plano Municipal de Educação, instituído pela Lei Municipal 1683, de 22 de junho de 2015, e da outras providências. Artigo 1º, fica prorrogado até 31 de dezembro de 2026, a vigência estabelecida no artigo 1º da Lei Municipal 1683, de 22 de junho de 2015, durante o Plano Municipal de Educação de Capela de Santana. Artigo 2º, durante o período de prorrogação, a Secretaria Municipal de Educação deverá conduzir os estudos, avaliação e processos participativos necessários para a elaboração da nova proposta do Plano Municipal de Educação pela Lei Federal número 15.388/2026. Artigo 3º. Essa lei entra em vigor na sua data de publicação. Gabinete do Prefeito Municipal, dia 9 de junho de 2026. Oziel Caleb Rangel, Prefeito Municipal. Senhor Presidente e nobres vereadores, estamos encaminhando à Casa Legislativa o projeto de lei que tem como finalidade prorrogar até 31 de dezembro de 2026 a vigência do Plano Municipal de Educação, instituído pela Lei Municipal 1683, de 22 de junho de 2015. A presente proposição justifica-se em razão da aprovação do novo Plano Nacional de Educação, instituído pela Lei Federal 15.388, de 2026, a qual estabelece novas diretrizes, metas e estratégias para a política educacional brasileira para o próximo. Considerando a função educadora e estruturante do Plano Nacional de Educação para os entes federados, torna-se necessária a prorrogação da vigência do atual Plano Municipal de Educação, a fim de se assegurar, então, a elaboração do novo Plano Municipal de Educação, que ocorra de forma mais alinhada, então, com o Plano Nacional de Educação, estabelecendo pelos princípios de cooperação efetiva, planejamento educacional, entregado à gestão democrática do ensino. A medida proposta permitirá que a Comissão Gestora Municipal, instituída pela Portaria 287/2026, conduza, durante o período de prorrogação, os estudos técnicos, a avaliação, diagnósticos, processos participativos e a construção de uma nova proposta do Plano Municipal de Educação, adequada à realidade local e consonância das novas diretrizes nacionais. Além disso, a prorrogação busca garantir a continuidade das políticas educacionais atualmente executadas, preservando a segurança jurídica das ações, programas e metas em andamentos, bem como assegurando a estabilização necessária ao planejamento educacional do município. Diante do exposto, solicitamos a presente projeto de lei em relevância à organização do Sistema Municipal de Ensino e compromisso com o fortalecimento da educação e qualidade de Capela de Santana. Atenciosamente, Oziel Carleb Rangel. Parecer da Comissão de Justiça e Redação, projeto de lei em análise, A proposição atende aos requisitos constitucionais e legalidade, estando inserida na competência legislativa do município, previsto na Lei Orgânica Municipal. Não se verificam vícios de iniciativa de ordem formal. O conteúdo do projeto está em consonância com os princípios constitucionais que regem a administração e a política educacional estabelecida no que refere ao planejamento e à cooperação entre os entes federados. A aprovação do plano mostra-se juridicamente adequada, tendo em vista a necessidade com o novo Plano Nacional de Educação, assegurando, então, a segurança jurídica e continuidade das ações educacionais. Conclusão, diante do exposto, a Comissão de Justiça e Redação opina favoravelmente pela tramitação do projeto de lei Capela de Santana, 16 de junho de 2026, Leonel Fagundes da Rosa, progressista, Felipe Borba, republicano, e Valmir Antônio Nicker, PDT. Parecer da Comissão de Educação, Saúde e Meio Ambiente, em análise também, a Comissão de Educação e Saúde e Meio Ambiente manifesta-se favoravelmente pela aprovação do projeto de lei. A Capela de Santana, 16 de junho de 2026, Dirceu da Conceição, progressista, Cleomar da Silva, progressista, e Júlio Sérgio Abondan da Silva, Podemos.
1: Colocamos, então, em discussão. Presidente, mesmo para as pessoas que estão assistindo em casa, muitas pessoas questionam o que nós votamos depois. O plano de educação que vai ser colocado em votação hoje é a questão somente do prazo, né? Ele foi criado em 2015, quando nós era vereador, ainda passou pela Câmara Municipal de Vereadores, ele tinha um prazo e hoje se vende, está perto de vencer o prazo, ele vai ser prorrogado. E daí depois que a secretaria fizer todo o estudo que vem para essa casa, então não, nós não estamos votando nem alguma coisa que vai causar impacto no município, e sim uma prorrogação de prazo. Até mesmo para quem está assistindo, está entendendo do que a gente está votando, porque a leitura tem falas técnicas que às vezes as pessoas não compreendem. Então, estou fazendo esse esclarecimento porque a área da educação tem uma sensibilidade muito grande e pode depois nos perguntar o que a gente votou, né? Então, quero deixar claro isso aqui.
2: Mais algum vereador? Colocamos em votação. Os favoráveis permaneçam sentados. Os contrários se levantam. Aprovado pela maioria. Matéria em tramitação. Projeto de lei legislativo número 08... e número 09, aguardando o parecer. Solicito que o primeiro secretário que faça a leitura das indicações que deram a entrada nessa casa.
0: Indicação número 180/2026, que o Poder Executivo Municipal, por meio da setor competente, seja realizada com urgência a manutenção e instalação da iluminação na Alameda 10, à direita, nas proximidades do número 214, tendo em vista que todavia se encontra em situação de total escuridão. Sala de sessões, 11 de junho de 2026, Rafael Percy de Paula da Cruz, Podemos. Indicação número 181/2026, que o Poder Executivo Municipal providencie junto à Secretaria de Obras e que o Poder Executivo Municipal, por meio da setor competente, a manutenção ou a instalação de iluminação na Alameda 2, na proximidade do Mercado da Bruna, no bairro Parque Primavera. Sala de sessões, 11 de junho de 2026, Rafael Percy de Paula da Cruz, Podemos. Indicação número 182/2026, que o Poder Executivo Municipal providencie junto ao conserto do calçamento da rua Frederico Westphalen, número 338, bairro Progresso, onde há uma cratera que vem causando transtorno aos moradores e usuários da via. Sala de sessões, 11 de junho de 2026, Valmir Antônio Nicker, Partido Democrata Trabalhista, PDT. Indicação número 183/2026, que o Poder Executivo Municipal realiza manutenção e melhoria na iluminação na rua Dona Arminda Antunes, bairro Vila Nova, tendo em vista a necessidade de segurança e visibilidade dos moradores, em especial ao período noturno. Sala de sessões, 12 de junho de 2026, Rafael Percy de Paula da Cruz, Podemos. Indicação número 184/2026, que o Poder Executivo providencie a colocação de material saibro na rua Travessa Passo Fundo, bairro Progresso, considerando que a via foi recentemente patrulhada, mas porém não recebeu o material necessário, o que prejudicando as condições de trafegabilidade. Sala de sessões, 12 de junho de 2026, Rafael Percy de Paula da Cruz, Podemos. Indicação 185/2026, que o Poder Executivo Municipal providencie junto à Secretaria Municipal de Educação de Obras a extensão da rede de iluminação na Travessa Santa Helena, no trecho que liga a Travessa do Portal, abrangendo aproximadamente 50 metros, com o objetivo de atender adequadamente as residências existentes no local, bem como a execução de calçamento no referida via. Sala de sessões, 16 de junho de 2026, Disseu da Conceição, progressista. Seriam essas indicações que deram entrada, senhor presidente.
2: Obrigado, vereador. Passamos, então, para a explicação pessoal. Algum vereador? Vereador Lisete?
3: Com licença, presidente. Não usei a tribuna, mas gostaria só de falar um pouco sobre essa última semana. Então, eu venho fazendo algumas visitas nas nossas escolas, né? Hoje, então, de manhã, eu estive na Nossa Senhora das Graças e saí muito feliz daquela escola. Fiz uma visita para, depois das reformas, eu não pude ir até a escola. E já na chegada, fiquei muito feliz com o que eu vi. A escola deu vida, claridade. Então, assim, ó, já estava bonita, mais bonita ficou. Ainda tem ali alguns ajustes, as melhorias que precisam ser feitas. E também já conversei com o prefeito e onde estão aí já na agenda ali do prefeito, que também serão feitas as melhorias ainda, como ali o ginásio, né? E também a cerca ainda que ficou. Alguns detalhes ainda, e logo serão concluídas, então, todas elas. Mas fiquei muito feliz. Aí, então, consegui ficar ali até a alimentação, e que alimentação, o almoço, um espetáculo, a harmonia, a escola linda, organizada, a felicidade das pessoas em trabalhar num lugar que está recebendo a atenção da administração. Então, e logo do lado, a nossa creche, né? Então, ficou muito bonito aquele bairro lá. Está muito bem assistido pela nossa administração. Então, uma grande alegria. Depois também estive na escola Vitor Adalberto Kessler, onde também a escola está muito bonita, muito bem pintada. Até eu pareci também. Está linda, linda a escola. Vamos até lá visitar. Elas estão com a pintura muito bonita também, uma apresentação muito bonita. Na escola Vitor Adalberto Kessler, também levei roupas, onde eles vão fazer então um brechó por causa do inverno, né? Então, já aproveitei a minha visita até lá, já pude levar também para eles, que com certeza para a escola faz uma grande diferença. Então, assim, ó, estou muito feliz pelo nosso município, pelo nosso trabalho, logicamente. Nós continuamos aqui nessa casa cobrando, sempre que a gente precisa, até porque se não tivessem as nossas cobranças, nós íamos dizer assim, bah, que bom, estamos vivendo num município sem problemas. E não é verdade, nós sempre temos problemas, temos resoluções dos problemas, levamos para o prefeito, onde precisamos resolver ela sim, mas somos todos adultos, conversamos e chegamos sempre num impasse onde que precisam ser resolvidas todos os dias, trazidas novas soluções para as questões que a gente traz. Então, sim, município, pode contar com nós, vereadores, aqui, estamos sempre atentos. E seria isso por hoje. Muito obrigado, presidente.
2: Mais algum vereador? Vereador Thiago?
4: Senhor presidente, fico me perguntando às vezes, o que será que eu tenho de diferente? Porque eu sou um cidadão capelense. Eu fiz um ofício ao senhor secretário de educação, no qual, até onde eu sabia, a gente precisaria autorização da SMEC para a gente agendar para visitar as escolas. E eu não tive retorno. Não tive retorno do atual secretário de educação, talvez porque isso só faz um mês, ou talvez porque é muito longe a SMEC da Câmara de Vereadores para poder trazer até aqui a resposta sobre a minha visita nas escolas. Mas já vou deixar de antemão aqui no, microfone, então, o meu recado ao secretário, que eu não pedirei mais autorização para ele para visitar as escolas, que eu irei até as escolas fiscalizar a partir de hoje, pois diálogo só existe para alguns em Capela de Santana, não é para todos, tá? Eles falam em diálogo, eles falam em conversa, mas eles não respondem pedido de informação, eles não respondem mensagens e eles não respondem ofícios. Essa é a verdade. Diálogo é só na conversa.
2: Mais algum vereador? Vereador Lisete?
3: Deixando, então, como eu ouvi a palavra fiscalização, deixando bem claro, vereador Thiago, que eu não estive em nenhuma escola fazendo nenhuma fiscalização. E com isso, com certeza, você precisa agendar, né? Isso é outra história. Eu estive lá fazendo uma visita para a Tiele, que é a diretora, e logo em seguida vou até a Adriana, mas isso é uma visita apenas informal. Assim como estive no Vitor Adalberto Kleser, não agendei nada, fui levar as roupas lá, porque fiquei sabendo do brechó, então não teve fiscalização nenhuma, que seja bem claro isso. Então fiz uma visita e eu acho que ela é aberta para qualquer pessoa da nossa comunidade. Agora, se eu for lá fazer uma fiscalização, até porque nós temos a nossa a liderança aqui da educação, eu acho que seria melhor para fiscalizar através dessa maneira aí. Então, bem claro, não foi nenhuma fiscalização, foi apenas uma visita informal.
2: Só um pouquinho. Vereador Thiago.
4: Obrigado, presidente. O que a senhora acha não me faz... Não tem importância para mim. Eu irei fiscalizar. Irei também fazer a visita às escolas, pois a gente precisa de um secretário de educação que responda às pessoas. A gente precisa de um prefeito que responda às pessoas. A gente precisa de um secretário de administração, planejamento e não sei mais o quê, que também responda as pessoas, uma secretária de saúde que responda as pessoas, pois eles são pagos com dinheiro público. E sendo pago com dinheiro público, eles têm obrigação de responder, não o vereador Thiago, mas a comunidade de Capela de Santana.
2: Mais algum vereador, gente? Vou falar, se alguém quiser se manifestar, eu vou falar aqui. Eu fiz uma indicação hoje, visitei um morador, bairro Bosque. Só que esse pedido não é só a Travessa Santa Helena, como tem as outras travessas, que infelizmente ainda, eu me lembro quando o Jorge Fomer era vereador, a gente tentou fazer uns projetos, regular as ruas para poder a EGE fazer colocar os fios de luz, né? Uma rede de luz. Como umas ruas não foi dado nome, não foi legalizada, a prefeitura, não, o Leonel também uma vez a gente tentou, não conseguimos. Então, de repente, aqui eu quero entrar com os pedidos de novo, né, Leonel, umas indicações, quem quiser entrar junto, não só o bairro Bosque, a todos que não têm as ruas ainda, né, cedidas pela prefeitura, para eles poderem ter uma iluminação pública decente, que está os fios caídos, uns enterrados no chão. Tomara a Deus que, graças a Deus até hoje, né, não aconteceu nada, mas eu acho que não vamos esperar acontecer, né, para nós colocar uma rede de luz, para nós, de repente, amanhã ir lá colocar uma rede de luz depois que acontecer, né? A de loteamento do Adão, a gente vê que eles estão regularizando, porque tem fio que até no chão vai, né? E eu sei, porque eu visitei, eu visito eles. A gente quer ser parceiro, a gente quer ajudar. Sobre as escolas também, esse dia encontrei o secretário ali, falei que eu quero visitar. Vou fazer uns pedidos aqui, pedir para o diretor fazer para mim, só não vou conseguir marcar data, não vou fiscalizar, eu quero visitar. Quero visitar as escolas que eu não visitei ainda, mas quero visitar, né? E não é fiscalizar, quero visitar como todo cidadão pode. Todo cidadão pode chegar lá, pode visitar a escola. Só que a gente entende que tem que ter um cuidado, que hoje em dia está bem perigoso, né? A escola, a pessoa chegar lá e entrar, não é assim, a gente sabe disso. Mas hoje fui buscar o Cadu mais cedo para cortar o cabelo. Aí fiquei feliz que eu vi a tia Carmen de vigilante, fiquei feliz porque ela conhece todo mundo, conhece as pessoas,
1: sabe quem vai estar na frente do portão. E conforme foi esse pedido de vigilante para as escolas, Vico 8 ganhou um vigilante. Então a gente é uma vigilante, né, competente. Fiquei feliz. Então é isso aí. Acho que a gente quer construir as coisas, quer trabalhar, mas estive também dando uma vistoria na ponte ali do Primavera e várias outras ruas, né? Fiz alguns vídeos, não larguei ainda os vídeos, porque choveu. E quando chove, fica uma coisa bem desnecessária eu largar um vídeo. Meu pensamento. Então, vou esperar abrir o sol, vai abrir o sol essa semana. Se até sexta-feira não tiver algumas ruas que foi pedido aí para arrumar, se não arrumar, vou lá, faço uns vídeos, algumas coisas para recolher, não recolher também. Estive na Secretaria de Obra, conversei com o secretário, fiz alguns pedidos, mas a gente faz, né? E as indicações estão aqui, mostrei para ele que eu tenho várias indicações sobre algumas ruas. A gente tenta conversar, a gente tenta chegar em algum, né? Mas vamos aguardar, aguardo para o secretário, eu vou aguardar vocês, fiz o pedido, se não fizer, vou lá e faço um vídeo e vou dizer que a minha parte eu fiz. Então é essa parte do vereador, mas isso aí a gente não consegue fazer. Tem mais alguém, gente?
5: Presidente.
1: Presidente,
5: gostaria de usar um minuto aí do meu tempo, das explicações pessoais, sobre algumas coisas que eu não consegui expressar na tribuna. E até mesmo usando um gancho do vereador Felipe ali, que questão do projeto Bombeiro Mirim. O estado do Rio Grande do Sul e algumas pessoas que trabalham com a previsão do tempo estão prevendo um El Niño, né? Um El Niño severo, onde que já teve um comunicado, até mesmo do estado, um comunicado de autoridades de fora do Brasil, que está confirmado no El Niño, que pode ser um dos mais severos dos últimos tempos. O que eu gostaria de falar? Muitas pessoas vão dizer por que está falando do El Niño. Nós temos em Capela de Santana uma população ribeirinha, que quando a gente fala população ribeirinha, aquelas pessoas que moram perto de um arroio, de um córrego, que é atingido diretamente. A chuva que está prevista pode ser chuva de alagamento, chuva de enchente, ninguém tem a certeza. Eu gostaria de fazer o alerta aqui na tribuna para nós começar a se preparar, pelo menos com meios de comunicação e prevenção para essas pessoas. E aqui na tribuna, não, mas aqui na explicação pessoal, deixar um apelo para a administração municipal que olhe isso com bons olhos, porque realmente envolve vida. Quando o Felipe falou do projeto Bombeiro Mirim, eu me lembro de uma semana que eu passei dentro de um barco, tirando gente em Montenegro, Canoas e São Leopoldo. Foi a pior sensação que eu tive na minha vida e levo esse trauma até hoje de algumas coisas que eu vi. E acredito que não vamos, Deus quiser, não vamos passar pela mesma magnitude, mas Capela de Santana tem que estar prevenida. Já vou deixar aqui um alerta. Foi feito desassoreamento em alguns pontos, caiu árvore, caiu taquara, está trancando, obstruindo a água. Eu até mesmo fiz vídeo dentro do arroio, algumas pessoas me questionaram por que eu entrei dentro do arroio, porque é importante tu mostrar, porque só quem nasceu ali naquele arroio sabe a diferença que está de 20 anos atrás, né? Que a gente, da sujeira que está, como está, o executivo já fez vídeo que iria tomar providência. Eu recebi um vídeo sábado à noite da casa do cidadão rachando. Muitas pessoas vão dizer, mas fizeram a casa perto do arroio? Fizeram. Nós temos uma grande população que mora na área ribeirinha, que não foi fiscalizada, e agora a gente tem que dar assistência para essas pessoas. Pelo menos amenizar o que pode causar. Então, ali na Estação Azevedo nós temos um problema crônico. Gostaria que o executivo olhasse com bons olhos essa questão, que desse agilidade, porque o executivo está a par desde janeiro, quando teve no local uma licença de limpeza daquele local, não demora 90 dias para sair, né? Mas eu sei que aqui na Câmara de Vereadores tem pessoas formadas em meio ambiente, ela não demora 90 dias para sair, então seria uma limpeza daquele local específico, principalmente pela quantidade de taquara que caiu. E as previsões do El Niño, a gente ter um trabalho em conjunto com a comunidade de Capela de Santana na área ribeirinha. Seria um alerta. Eu até mesmo ouvi o vereador Thiago falando sobre as visitas nas escolas. Eu quero dizer que o ano passado eu tentei fazer uma visita no NAI, e quando eu cheguei ali, fui informado pela diretora, que não é a mesma de hoje, que eu teria que ir até a SMEC marcar uma visita. Quando a gente, naquele momento, também eu acho que estive na escola 8 de dezembro, também fui recebido com a mesma informação. Voltei até a Secretaria de Educação, até mesmo marquei a visita, mas no dia da visita eu não fui. Porque se eu tiver que marcar uma visita para entrar na escola onde que eu sou vereador, então não faz sentido. Acho que tem outras formas de fiscalizar, respeito, mas a questão de marcar a visita, realmente, eu também fui recebido da mesma maneira há um ano atrás, e não voltei em nenhuma escola, e depois que eu estive no NAI no 8 de dezembro, vi muitos colegas indo lá e visitar, mas eu naquele momento não pude. Então, quero deixar aqui um relato que eu também passei por isso, e as pessoas compreendem ou interpretam do jeito que quiser. Tá? Boa noite a todos.
2: Mais algum vereador? Não havendo mais nada para se tratar, desde já agradeço a presença de todos e convido todos para a próxima sessão ordinária, que será realizada no dia 23 de junho de 2026, às 19 horas, e dou por encerrada essa sessão.
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10: Uma hora e 15 minutos.

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2: é bom demais. 1 hora e 24 minutos.

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2: Uma hora e 31 minutos.

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1: Uma hora e 50 minutos.

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0: 1 hora e 56 minutos.

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9: 2 horas e 7 minutos.

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1: 2 horas e 26 minutos.

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0: 2 horas e 33 minutos.

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4: Duas horas e 43 minutos.

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4: 3 horas e 5 minutos.
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1: 3 horas e 11 minutos.
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1: 87,5. 3 horas e 17 minutos.

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0: 3 horas e 24 minutos.
1: E aí? 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Resolve aí, vai.

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1: 3 horas e 33 minutos.

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0: 3 horas e 40 minutos.

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1: 3 horas e 48 minutos.

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3: 4 horas e 12 minutos.

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1: 4 horas e 35 minutos.

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1: 4 horas e 49 minutos.

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10: Melhor ouvinte do mundo. 5 horas e 8 minutos.

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0: 5 horas e 14 minutos.

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1: 5 horas e 26 minutos.

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1: Nova Era FM. 5 horas e 38 minutos.

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2: 5 horas e 58 minutos.

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3: 6 horas e 25 minutos.

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1: 6 horas e 33 minutos.

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1: 6 horas e 50 minutos.

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1: Em Brasília, 19 horas.
2: Está no ar a Voz do Brasil. As notícias do governo federal que movimentaram o país no dia de hoje.
3: Olá, boa noite.
1: Boa noite para você que nos acompanha em todo o país.
3: Quinta-feira, 18 de junho de 2026.
1: Vamos ao destaque do dia, saúde em casa.
3: Governo do Brasil lança programa de atenção domiciliar à pessoa idosa, o PAD Brasil.
1: Equipes vão atuar junto com os profissionais de saúde da família para atender em casa os idosos e diminuir a necessidade de hospitalizações.
3: E mais 21 cidades pequenas vão receber o programa Melhor em Casa, que leva atendimento contínuo do SUS no domicílio. Pablo Mundim.
4: O atendimento é destinado principalmente a pacientes que receberam alta hospitalar, mas ainda precisam de acompanhamento intensivo para recuperar movimentos, autonomia e independência.
1: E ainda, direitos de crianças e adolescentes.
3: O combate ao trabalho infantil teve mais de 10 ações de fiscalização em 2025 e retirou mais de 4.300 crianças de condições laborais inapropriadas.
1: Por outro lado, o trabalho legal para jovens aprendizes cresceu e chegou a 726 mil contratos ativos.
3: E nós vamos falar também de combate às casas ilegais de apostas.
1: Operação Conto da Sorte mira em esquema de bets irregulares e pode ter movimentado 50 bilhões de reais em 3 estados. Nazi Brum.
5: Segundo as investigações, além de movimentação financeira incompatível com rendimentos declarados, existem indícios de lavagem de dinheiro e sonegação fiscal.
3: Hoje na apresentação da Voz do Brasil, Mariana Jungmann e Luciano Seixas.
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3: A Receita Federal coordena uma operação para investigar empresas que atuavam de forma ilegal no mercado de apostas, as chamadas bets.
1: A suspeita é que o grupo movimentou cerca de 50 bilhões de reais em esquemas de fraudes em 3 estados.
3: Entre os crimes apurados estão sonegação e lavagem de dinheiro.
5: A Operação Conto da Sorte foi realizada nos estados de Pernambuco, Ceará e São Paulo. E nesse primeiro momento, foca na obtenção de documentos e provas. Para isso, foram cumpridos 14 mandados de busca e apreensão. A investigação começou após a Secretaria de Prêmios e Apostas do Ministério da Fazenda fazer uma análise técnica numa autarquia criada pela Prefeitura de Bodó, no Rio Grande do Norte, que autorizava o funcionamento de empresas de apostas. A autarquia foi fechada por determinação do Supremo Tribunal Federal, mas as bets ilegais continuaram atuando. De acordo com o ministro da Fazenda, Dario Durigan, a movimentação ilegal pode chegar a 50 bilhões de reais.
6: A gente identificou um grupo de 37 empresas que atuavam no ramo das bets ilegais. Houve uma movimentação, a princípio, de 50 bilhões de reais. Essa é uma das várias operações que serão feitas para combater bet ilegal, rigor total, tolerância zero, melhor dizendo, com as bets ilegais.
5: Segundo as investigações, além de movimentação financeira incompatível com rendimentos declarados, existem indícios de lavagem de dinheiro e sonegação fiscal. Na ação, os agentes estão apreendendo documentos, celulares, computadores, dinheiro em espécie e passaportes dos envolvidos. A operação envolve 9 auditores fiscais, 6 promotores de justiça, 10 servidores da Receita Federal, além de 28 policiais civis e militares. Reportagem Nazi Brum.
1: Para garantir a vida de meninas e mulheres, o governo do Brasil tem implementado diversas ações integradas de prevenção, fortalecimento das redes de proteção e punição dos agressores.
3: E os resultados começam a aparecer. Os meses de abril e maio apresentaram redução de feminicídios no Brasil.
7: O número de feminicídios no país caiu nos meses de abril e maio deste ano, quando comparado ao mesmo período de 2025. Nesses 2 meses do ano passado, 262 mulheres foram mortas por machismo, possessividade dos companheiros ou outras razões relacionadas ao simples fato de serem mulheres. Nesse ano, foram 232 mulheres assassinadas nessas condições, uma redução de 11,45%. Em fevereiro, uma iniciativa do governo federal mobilizou os 3 poderes, executivo, legislativo e judiciário, para lançar o Pacto Nacional Brasil contra o Feminicídio. Na avaliação do secretário nacional de Segurança Pública, Chico Lucas, ações como essa contribuíram para que o Brasil apresentasse uma tendência de queda após 2 anos seguidos de aumento desse crime.
0: Quando há consolidação dos dados de janeiro a maio, a queda é da ordem de 0,47, o que mostra uma reversão da tendência de aumento e agora nós estamos, de fato, tendo uma diminuição do número de feminicídios.
7: Também está em andamento a Operação Mulher Segura, coordenada pelo Ministério da Justiça e Segurança Pública, em parceria com o Ministério das Mulheres, secretarias estaduais e municipais e as forças de segurança. A ação tem como objetivo cumprir, até o fim do ano, todos os mandados de prisão em aberto por crimes contra as mulheres. O secretário nacional de Segurança Pública, Chico Lucas, ressaltou os principais números da operação, que já está na segunda fase.
0: Só no mês de março e abril foram 6 mil prisões realizadas daqueles que descumpriam medidas protetivas ou tinham mandado de prisão em aberto. E as operações continuam. Na fase 2, agora no mês de junho, os 15 primeiros dias, já cumprimos centenas de mandados de prisão e fiscalizamos por milhares de agentes policiais as medidas protetivas de urgência.
7: Nos primeiros 3 meses desse ano, o Ligue 180, Central de Atendimento à Mulher, registrou um aumento de 24% nas denúncias de violência contra mulheres e 14% nos atendimentos, quando comparado ao mesmo período do ano passado. Reportagem Natália Koslick.
1: O Ministério da Saúde está ampliando os cuidados domiciliares no Brasil.
3: Foram habilitadas novas equipes do programa Melhor em Casa, que vão apoiar a reabilitação de pacientes.
1: Hoje, mais de 1.000 municípios já são beneficiados pelo programa em todo o país.
4: Depois de uma internação, o desafio nem sempre termina quando o paciente recebe alta. Para quem precisa de reabilitação e acompanhamento especializado, sair de casa pode ser difícil e muitas vezes inviável. É o caso do Carlos Henrique, que sofreu uma parada cardiorrespiratória e desde então precisa de cuidados contínuos. A esposa, Luciene Sibela, conta como o atendimento domiciliar fez diferença na rotina da sua família.
8: Eu acho que a primeira palavra que me vem é segurança. Segurança de saber que você não está só e que você está com profissionais que vai te apoiar. Você veja hoje, eles chegaram aqui e já resolveram muitas coisas, né? E isso para nós é uma segurança muito grande, saber que você pode contar.
4: Para ampliar esse cuidado e reduzir as dificuldades enfrentadas pelas famílias, o Sistema Único de Saúde está fortalecendo o atendimento domiciliar realizado pelo programa Melhor em Casa. Foram habilitadas novas equipes multiprofissionais especializadas para apoio à reabilitação, que vão atender 21 municípios com menos de 20 mil habitantes. São profissionais de diferentes áreas da saúde. O coordenador-geral de atenção domiciliar do Ministério da Saúde, Tarcísio Nema de Aquino, explica que tipo de cuidados serão oferecidos.
9: Então, é fisioterapeuta, terapeuta ocupacional, fonoaudiólogo, cirurgião dentista, farmacêutico, psicólogo, assistente social, nutricionista. Então, são profissionais que integram a equipe para levar a reabilitação, né, a recuperação do paciente, o cuidado de nível especializado dentro do domicílio.
4: O atendimento é destinado principalmente a pacientes que receberam alta hospitalar, mas ainda precisam de acompanhamento intensivo para recuperar movimentos, autonomia e independência. O cuidado também ajuda a evitar novas internações e garante a continuidade do tratamento perto da família, explica Eliana Peixoto, fonoaudióloga da equipe de atendimento em Brasília.
10: A gente faz esse atendimento dando qualidade de vida para o paciente, melhorando a condição de atendimento dentro da família, ajustando a vida daquela família com aquela nova realidade de paciente, né, acamado, instruindo. A nossa atividade dentro do lar do paciente é uma atividade de educação continuada.
4: A expansão das equipes do Melhor em Casa contou com investimento anual de R$ 3.400.000. Hoje, mais de 1.000 municípios já são beneficiados pelo programa em todo o país. Reportagem Pablo Mundim.
3: E como ouvimos aí na reportagem, o programa Melhor em Casa é fundamental para diminuir a hospitalização de pacientes em todo o país.
1: Mas o governo do Brasil identificou uma lacuna no cuidado continuado de uma parcela específica da população, os idosos.
3: Atualmente são 36 milhões de pessoas idosas, sendo 3 milhões com dificuldades de locomoção ou que têm restrição para sair de casa. Isso representa 10% da população idosa.
1: E para garantir um envelhecimento saudável, o Ministério da Saúde lançou hoje o Programa de Atenção Domiciliar à Pessoa Idosa, o PAD Brasil.
3: O investimento será de R$ 163,2 milhões em 2026, com projeção de mais de R$ 329 milhões no próximo ano.
1: Na prática, o programa vai funcionar com equipes multiprofissionais, trabalhando em conjunto com as equipes de saúde da família.
3: O ministro da Saúde, Alexandre Padilha, detalhou como essas equipes vão atuar para dar suporte a pacientes e aos seus familiares.
11: Essas equipes vão lá, vão cuidar desse idoso que está acamado. Então, elas têm uma relação direta com os médicos da família e comunidade, com os profissionais da atenção primária em saúde, mas passam a ter o papel específico de, todo dia, pegar o automóvel do programa, visitar o idoso acamado. Ou seja, com isso você consegue colocar mais um time para dar conta dessas visitas ao idoso acamado, que muitas vezes não sai de casa, não tem condições de sair de casa, muitas vezes o cuidador tem que ficar o tempo todo com ele lá. Então, essas equipes vão fazer essas visitas, orientar melhor o cuidador, também cuidar do cuidador de uma certa forma.
1: Além do PAD Brasil, também foi lançada a Caderneta Brasileira da Pessoa Idosa.
3: O documento já está disponível em formato digital dentro da plataforma Meu SUS Digital, integrada à conta gov.br, e permite o acompanhamento dos dados de saúde do idoso.
1: Empresas, pesquisadores e startups da área de saúde agora contam com um novo guia para ajudar a transformar tecnologias em soluções disponíveis no SUS.
3: Os dispositivos médicos fazem parte da rotina dos serviços de saúde e incluem desde curativos e ataduras até próteses e tecnologias com inteligência artificial.
1: Atualmente, existem mais de 2 milhões de tipos diferentes desses dispositivos no mundo.
3: Segundo o Ministério da Saúde, o avanço tecnológico amplia as possibilidades de atendimento e contribui para melhorar a qualidade de vida dos pacientes.
1: A publicação reúne orientações sobre financiamento, pesquisa, desenvolvimento, regulação e incorporação dos dispositivos na rede pública de saúde.
3: O material está disponível gratuitamente para consulta em gov.br/saúde.
1: As ações de combate ao trabalho infantil alcançaram o melhor resultado da última década.
3: Mais de 4 mil crianças e adolescentes foram afastados dessa condição, especialmente as que estavam mais vulneráveis.
12: No Brasil, o trabalho infantil é proibido, de forma geral, para quem tem menos de 16 anos. Quem tem mais de 14 anos pode atuar, mas na condição de aprendiz. Para fazer cumprir a lei, os órgãos de fiscalização brasileiros têm trabalhado cada vez mais. Em 2025, 4.318 crianças e adolescentes foram afastados do trabalho infantil no Brasil. É o melhor desempenho dos últimos 10 anos, resultado das mais de 10 mil ações de fiscalização realizadas pelos auditores fiscais do trabalho. Os primeiros 4 meses de 2026 demonstram a continuidade desse trabalho, como explicou o coordenador de erradicação e fiscalização do trabalho infantil, Roberto Padilha.
13: Os dados parciais de 2026 apontam mais de 1.100 crianças e adolescentes afastadas do trabalho infantil, dados parciais até abril. Nesse mês de junho, estamos realizando um grande operativo nacional de combate ao trabalho infantil. Já estamos recebendo dados da fiscalização em diversos estados e com certeza teremos realmente um aumento nesses números de crianças e adolescentes retirados do trabalho infantil.
12: O foco é o combate aos casos mais graves. Esse trabalho é um esforço integrado do governo federal com redes de proteção social, conselhos tutelares e instituições parceiras. E as ações vão além de tirar as crianças e adolescentes de situações de trabalho. Elas garantem o direito básico dos menores de 18 anos de crescerem e se desenvolverem, livres de exploração ou violência. Michele Antunes, líder de projetos de uma fundação que luta pela defesa dos direitos da criança e do adolescente, explica a importância dessa medida.
14: A criança, ela precisa estar na escola, ela precisa estar brincando, ela precisa estar se desenvolvendo de uma forma muito saudável. Então, quando ela está dentro desse ambiente do trabalho infantil e sofrendo essa violação, Consequentemente, ela vai ter, sim, um desenvolvimento extremamente prejudicado e ela vai estar muito mais vulnerável a sofrer outros tipos de violação, outros tipos de violência, né?
1: Para denúncias de casos de trabalho infantil, o Ministério do Trabalho e Emprego disponibiliza um canal exclusivo, o sistema IP Trabalho Infantil, que pode ser acessado pelo endereço iptrabalhoinfantil.trabalho.gov.br. Reportagem Márcia Fernandes.
15: E é sempre bom lembrar, denúncias de casos de trabalho infantil também podem ser feitas pelo Disque 100, que é o canal de denúncias de violações de direitos humanos oficial do governo federal.
3: O presidente da República em exercício, Geraldo Alckmin, vetou integralmente o projeto que instituía o contrato do primeiro emprego.
15: Na prática, a proposta reduzia encargos trabalhistas e previdenciários para empregadores que contratassem jovens entre 18 e 29 anos sem experiência formal no mercado de trabalho.
3: De acordo com o veto publicado hoje no Diário Oficial da União, o projeto de lei era inconstitucional e contrariava o interesse público na formação educacional de jovens.
16: O presidente em exercício, Geraldo Alckmin, vetou integralmente o projeto de lei que criava o chamado contrato do primeiro emprego para jovens de 18 a 29 anos. A mensagem de veto foi publicada no Diário Oficial da União desta quinta-feira, 18 de junho. Segundo o governo federal, a proposta previa jornada de até 44 horas semanais, o que contraria a defesa da redução da carga horária de trabalho e dificultaria a conciliação entre emprego e estudo. O texto também concedia benefícios tributários e previdenciários aos empregadores, sem oferecer garantias adicionais aos jovens trabalhadores. Outro argumento apresentado é que a medida poderia desestimular a contratação por meio da Lei da Aprendizagem, considerada uma das principais portas de entrada para o mercado formal de trabalho. De acordo com o Ministério do Trabalho e Emprego, mais de 6 milhões de jovens já foram beneficiados pela modalidade nos últimos 26 anos. Em março deste ano, o país registrou mais de 700 mil contratos ativos de aprendizagem, o maior número da série histórica. Lucília Araújo para a Voz do Brasil.
15: Pois é, como nós acabamos de ouvir na reportagem de Lucília Araújo, a Lei de Aprendizagem Profissional é a principal porta de entrada para jovens sem experiência no mercado de trabalho e ela vem registrando crescimento.
3: Segundo dados do novo Caged, só entre janeiro e abril deste ano foram quase 55 mil novas contratações.
15: O resultado foi impulsionado pela indústria e pelo fortalecimento de políticas de aprendizagem profissional, que respeita os horários escolares e os direitos dos adolescentes e jovens adultos.
17: O Brasil alcançou um recorde histórico. 726 mil jovens aprendizes com contratos ativos. Só nos quatro primeiros meses do ano foi registrado um saldo positivo de quase 55 mil novas contratações. A indústria liderou a geração de vagas, seguido pelos setores de serviços, comércio, construção civil e agropecuária. Os dados reforçam o crescimento da aprendizagem profissional como principal porta de entrada dos jovens no mercado de trabalho. A contratação é obrigatória para estabelecimentos de qualquer setor que tenham pelo menos 7 empregados em funções que demandem a formação profissional. Essas empresas devem preencher entre 5 a 15% do seu quadro de funcionários com jovens aprendizes. Podem participar quem tem entre 14 e 24 anos incompletos. De acordo com a Lei da Aprendizagem, o contrato tem caráter especial e duração máxima de 2 anos. O jovem aprendiz tem carteira de trabalho assinada e a garantia de direitos trabalhistas e previdenciários, além de proteções específicas. Cleide Lopes, para a Voz do Brasil.
3: Mais de 55 milhões de brasileiros já emitiram a Carteira de Identidade Nacional.
15: O documento, que está substituindo gradualmente o RG, é mais moderno, seguro e completo.
3: E vale em todo o território nacional, com o CPF como número único de identificação.
18: No Brasil, mais de 1 milhão de carteiras de identidade nacional são emitidas por mês, segundo dados divulgados pelo Ministério da Justiça e Segurança Pública. O novo modelo está disponível desde 2022 e a emissão do documento pode ser agendada nos institutos de identificação dos estados e do Distrito Federal. O maranhense Alcemir Chaves de Araújo conseguiu marcar o atendimento com a ajuda da filha. Aos 74 anos, ele diz que quer trocar o documento para ter mais tranquilidade.
19: Aí a minha filha achou melhor tirar logo essa identidade nova, né? Casa estava boa, né? Mas eu me apressei logo de morar logo, tirar logo isso. Aí eu acabei, fiquei logo vivo de cabeça fria. Né?
18: Assim como Alcemir, mais de 55 milhões de brasileiros já emitiram a carteira de identidade nacional em todo o Brasil. A troca é obrigatória, mas o modelo antigo vale até 2032. Para a coordenadora-geral de Modernização Tecnológica do Ministério da Justiça e Segurança Pública, Beatriz Figueiredo, a grande vantagem da carteira de identidade nacional é a utilização do CPF como número único de identificação.
20: Ela traz de novo uma identidade mais integrada, mais segura e mais moderna, porque ela vai substituir gradualmente o antigo RG, ela sim, que usa um número único, que é o número do CPF, que vai ser válido em todo o Brasil. Então a gente acaba com aquela possibilidade de ter um número de RG diferente em cada estado, e isso vai unificar a identificação pelo CPF, né? Que a gente tem um CPF único. Então isso reduz a duplicidade e aumenta muito a segurança dos nossos dados.
18: A versão digital da carteira, integrada ao gov.br, permite incluir outros documentos e registros do cidadão, como CNH, título de eleitor, dispensa militar, carteira de trabalho e cartão SUS. Para tirar o documento, é só acessar gov.br/identidade e agendar a expedição. É preciso apresentar a certidão de nascimento ou de casamento. A primeira via do documento é gratuita. Reportagem Gabriela Noronha.
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15: Previsões do Instituto Nacional de Meteorologia, o INMET, confirmam que este ano vai ocorrer o fenômeno El Niño.
3: Isso significa risco de seca na faixa norte das regiões norte e nordeste, enquanto favorece grandes volumes de chuva no sul do país.
15: Por isso, o Brasil já está se preparando para eventos extremos. É o que afirmou o ministro Valdez Góes da Integração e do Desenvolvimento Regional durante o programa Bom Dia, Ministro, produzido pela Empresa Brasil de Comunicação, nesta quinta-feira.
22: Nós estamos com uma sala de situação já montada pelo governo federal, já existem 20 ministérios mobilizados, a Defesa Civil Nacional, o SEMADEM, o IMET e o INPE fazem reuniões frequentes, inclusive com as defesas civis estaduais e municipais, de norte a sul deste país, ou seja, toda uma experiência já acumulada e uma preparação e uma determinação do governo do presidente Lula de que a vigilância, o monitoramento e a mobilização e os planos de contingência e a relação e proximidade com os estados e municípios está em curso.
3: Valdez Góes afirmou que o El Niño deve chegar ao Brasil a partir de julho e a Defesa Civil Nacional e seus sistemas de alerta estão de prontidão.
15: Órgãos ambientais como o IBAMA e o ICMBio também vêm trabalhando na prevenção aos incêndios florestais com a contratação de profissionais e a orientação a fazendeiros sobre o não uso de fogo.
3: Mais de 3 milhões de reais investidos na aquisição de alimentos para impulsionar a agricultura familiar e o abastecimento no estado do Pará.
15: A iniciativa da Conab, em parceria com os Ministérios do Desenvolvimento Social e do Desenvolvimento Agrário, busca combater a insegurança alimentar e nutricional no âmbito do Programa de Aquisição de Alimentos, o PA.
3: O presidente da Conab, Silvio Porto, destaca o impacto dessas medidas na segurança alimentar da região.
23: São 96 milhões de reais que nós investimos na aquisição de alimentos dos mais diversos aqui do estado do Pará, valorizando a cultura, a produção e a alimentação regional. Nós estamos, dessa forma, conseguindo valorizar essa produção que vem de assentamentos, da agricultura familiar, de extrativistas e indígenas.
15: Com os investimentos, mais de 140 toneladas de alimentos produzidos no estado serão destinadas a cozinhas solidárias e redes socioassistenciais, combatendo diretamente a fome na região.
3: Outro destaque é a modernização da unidade armazenadora de Ananindeua, que recebeu melhorias na estrutura e teve a capacidade ampliada para mais de 17 mil toneladas, como detalha Silvio Porto.
23: Nós saímos de 3.500 toneladas para 21 mil toneladas. Essa unidade armazenadora, ela se torna um polo relevante do ponto de vista do abastecimento aqui para o Pará, mas também para a região da Amazônia.
15: E essas foram as notícias do governo do Brasil.
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3: Fique agora com as notícias do Poder Judiciário e do Congresso Nacional. Boa noite.
15: Boa noite para você e até amanhã.
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2: STF decide que é inadmissível a validade de provas em processo envolvendo crime sexual quando ocorrer constrangimento da vítima durante audiência de instrução.
5: Crime da 113 Sul. STJ inicia sessão virtual para julgamento de recurso do Ministério Público.
2: O presidente do TSE afirma que discurso de ódio ameaça a democracia.
5: Boa noite, eu sou Marcela Luiza.
2: E eu sou Walter Lima.
5: Por unanimidade, o plenário do Supremo Tribunal Federal reconheceu a nulidade de provas produzidas em audiências sobre crimes sexuais quando a vítima é submetida a humilhações, constrangimentos e violações da dignidade.
2: O caso chegou ao Supremo em março do ano passado. O recurso foi apresentado pela defesa da vítima, que questionava a decisão do Superior Tribunal de Justiça, que rejeitou o pedido de nulidade da audiência de instrução.
5: O ponto central no STF foi sobre definir se uma prova produzida em ambiente de violação à dignidade da vítima pode ser considerada válida.
2: Com o reconhecimento da nulidade da audiência, o processo foi anulado. E o caso deve retomar a fase de instrução na primeira instância.
5: STJ começa a sessão virtual de julgamento de recurso sobre o caso conhecido como crime da 113 Sul.
2: Esse crime se refere ao assassinato em 2009 do ex-ministro do TSE, José Guilherme Vilela, da esposa dele, Maria Carvalho Mendes Vilela, e da empregada da família, Francisca Nascimento da Silva. Repórter Fátima Uchoa.
6: O crime ocorreu no apartamento da família, na quadra 113 Sul, em Brasília. Adriana Vilela, filha do casal, foi condenada por júri popular a 61 anos de prisão, acusada de ser a mandante dos assassinatos. Em 2025, a sexta turma do STJ anulou a condenação, acolhendo a alegação de cerceamento de defesa. O Ministério Público do DF recorreu desse entendimento e pediu agora que a condenação fosse restaurada e que a ré cumprisse imediatamente a pena. Mas vale ressaltar, na sessão virtual, os ministros da sexta turma não discutem a culpa ou a inocência de Adriana Vilela. O ministro relator Sebastião Reis Júnior votou para manter anulada a condenação. Se não houver pedidos de adiamento, a sessão virtual de julgamento deve permanecer aberta por 7 dias.
5: Presidente do Tribunal Superior Eleitoral afirma que discurso de ódio ameaça a democracia.
2: Ministro Cássio Nunes Marques reforça compromisso com eleições livres, inclusivas e seguras. Fábio Ruas.
24: A afirmação do ministro Cássio Nunes Marques foi durante a sessão plenária do TSE desta quinta-feira. Antes de iniciar os julgamentos, o presidente do TSE mencionou o Dia Internacional de Combate ao Discurso de Ódio, data instituída pela Assembleia Geral da ONU em 2021. Disse que a divergência de ideias é legítima e necessária, mas não pode ser confundida com ataques à honra, práticas discriminatórias ou tentativas de desumanizar adversários políticos.
5: Último dia da itinerância da Justiça do Trabalho na aldeia Manga, em Oiapoque.
2: Teve audiências judiciais e outros serviços de cidadania, tudo de graça. Rafael Silva.
4: A Justiça do Trabalho realizou 28 audiências judiciais presenciais, híbridas e virtuais na Aldeia Manga nesse último dia de itinerância cidadania aqui com você. Indígenas de outras comunidades enfrentaram até 6 horas de barco para colocar um ponto final nesses processos trabalhistas, que envolvem questões como férias não pagas, saque de FGTS e recebimento de verbas rescisórias. Além disso, o polo de saúde da Aldeia Manga ficou lotado ao oferecer atendimento médico, fisioterapêutico, psicológico e odontológico especializado. Neste sábado e domingo, vai ser a vez de levar esses serviços à população da Aldeia Espírito Santo, na mesma região. Para chegar lá, dessa vez, só de barco. O mutirão pretende fazer até 2 mil atendimentos.
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5: Uma boa noite.
7: E até amanhã.
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9: Eu sou Paula Groba.
10: E eu sou Humberto Pinheiro.
9: E estes são os destaques de hoje do Jornal do Senado, que começa agora.
10: PEC do Banco Central terá calendário de votação definido nos próximos dias.
9: Avança a fiscalização mais rígida de pagamento mínimo por fretes rodoviários.
10: Senador defende escala 4x3 para profissionais da segurança e da saúde.
9: Boa noite.
10: Boa noite.
9: Avançou no Congresso a proposta que cria novas regras para garantir o pagamento do piso mínimo do frete rodoviário. O texto, que tem origem em uma medida provisória, foi aprovado pela comissão mista que analisa a MP.
10: A proposta seguiu para análise da Câmara dos Deputados. Repórter Marcela Cunha.
25: A proposta torna obrigatório o registro prévio das operações no Código Identificador da Operação de Transporte, o CIOT, com informações sobre carga, trajeto, valor e prazo de pagamento. O sistema deverá bloquear fretes abaixo do piso da Agência Nacional de Transportes Terrestres, que existe desde 2018, mas é frequentemente descumprido segundo os caminhoneiros. O senador Carlos Fávaro, do PSD de Mato Grosso, que presidiu os trabalhos da comissão mista que analisou a MP, afirmou que o texto busca equilibrar a valorização dos caminhoneiros e os custos do setor.
26: Tenho certeza que teremos, a partir então da conversão em lei dessa medida provisória, nós teremos um novo outro momento do transporte do Brasil, com segurança jurídica, com estabilidade financeira, com a satisfação dos transportadores e também das empresas que transportam.
25: O piso será reajustado quando os combustíveis variarem pelo menos 5%. Para o consumidor, o aumento dos preços não é automático, mas as empresas podem ter custos maiores e repassá-los aos produtos. O texto também cria piso salarial de R$5.000 para motoristas empregados em viagens longas e mantém a anulação de multas civis e administrativas por manifestações e bloqueios de 2022.
9: O senador Oriovisto Guimarães, do PSDB do Paraná, manifestou preocupação com a proposta de redução da jornada de trabalho da escala 6x1 para 5x2. O parlamentar afirmou que a mudança pode gerar impactos econômicos em setores que operam de forma contínua, como a agropecuária.
10: Oriovisto também argumentou que a medida poderia elevar custos de produção e influenciar os preços de produtos e serviços. O senador defendeu que o tema seja analisado com mais profundidade pelo Senado antes de uma deliberação.
27: Os países do Mercosul que passaram para essa escala fizeram transição em todos eles 8 anos. Nós queremos fazer em 1 mês ou 2. O que é de mais grave nisso tudo é que essa medida vai fazer com que a população mais humilde do nosso país trabalhe mais.
9: Já o senador Carlos Viana, do PSD de Minas Gerais, anunciou que vai apresentar uma emenda para garantir a escala 4x3 a profissionais da segurança pública e da saúde, como policiais, bombeiros, engenheiros, médicos e enfermeiros.
10: Segundo ele, a medida busca valorizar categorias que exercem atividades essenciais e de alta responsabilidade. Repórter Lana Dias.
1: O senador Carlos Viana, do PSD de Minas Gerais, anunciou que vai propor a escala 4x3 para profissionais da segurança pública e da saúde, em forma de emenda a uma das propostas de emenda à Constituição, que trata da jornada de trabalho no país. Ele explicou que o objetivo é valorizar a atuação de trabalhadores como policiais, bombeiros, médicos e enfermeiros.
11: Eles há muito tempo pedem uma escala que seja mais humana, uma escala que seja mais suportável. Então é o momento, eu entendo, para que a gente possa valorizar as forças de segurança, principalmente valorizar o pessoal da saúde e dar a eles a possibilidade de discussão e chamar a atenção sobre essa escala que é muito pesada hoje em dia para a maior parte dessas categorias.
1: A princípio, a emenda seria apresentada à PEC, já aprovada na Câmara dos Deputados, que diminui a jornada para 40 horas semanais, com 2 dias de descanso. Mas Carlos Viana não descartou a possibilidade de incluir a sugestão na proposta da oposição, que permite acordos para jornada de trabalho flexível, baseada em horas, limitada a 44 horas semanais.
9: Por falta de entendimento sobre os vetos presidenciais, foi cancelada a sessão do Congresso que estava marcada para hoje. O anúncio foi feito pelo presidente do Senado, Davi Alcolumbre.
10: 90 vetos estavam na pauta. Mais detalhes com o repórter Márcio Maturana.
12: Foi cancelada a sessão do Congresso que estava marcada para esta quinta-feira, dia 18, com cerca de 90 vetos presidenciais, com 924 dispositivos e 11 projetos de lei do Congresso Nacional. O cancelamento foi explicado pelo presidente do Congresso, Davi Alcolumbre, numa entrevista coletiva.
13: Os líderes partidários da Câmara e do Senado não conseguiram se reunir para tratar especificamente dessa sessão do Congresso que estava marcada com 30 dias de antecedência. E temos um outro problema. Líderes da Câmara e líderes do Senado, do mesmo partido às vezes, estão pedindo para o governo pela manutenção do veto numa liderança e na liderança na outra casa pela derrubada do veto.
12: A pauta deve ser dividida em 3 sessões do Congresso, sendo a primeira em 15 dias, segundo Davi, e vai acontecer após reuniões com os líderes partidários.
9: E a proposta que amplia a autonomia operacional e financeira do Banco Central deve voltar aos debates no Senado. Após a aprovação do texto na Comissão de Constituição e Justiça, senadores passaram a cobrar a análise da matéria em plenário.
10: O presidente do Senado, Davi Alcolumbre, afirmou que vai definir nos próximos dias o calendário de votação da proposta. Repórter Bruno Lourenço.
14: O autor da PEC, senador Vanderlan Cardoso, do PSD de Goiás, lembrou que a Comissão de Constituição e Justiça votou a proposta em 10 de junho e o governo, que pediu de 1 a 2 semanas para analisar o texto, após 2 anos de reuniões com os senadores, já teve o tempo necessário para os eventuais ajustes.
16: Para que o Banco Central não pare, não entre em total colapso operacional, com prejuízos diretos à fiscalização do sistema financeiro nacional e do PIX, que atende de forma importante a todos os cidadãos brasileiros.
14: O presidente do Senado, Davi Alcolumbre, se comprometeu a definir um calendário de votação para a PEC até esta sexta-feira, dia 19.
19: Eu vou conversar com esses atores e vou tomar uma decisão na condição de presidente do Senado para ver qual é a data que eu vou colocar essa PEC para deliberação aqui no plenário.
14: A proposta de emenda à Constituição precisa passar por 2 turnos de votação no plenário, onde terá que receber a aprovação de 49 dos 81 senadores.
9: A senadora Damaris Alves, do Republicanos do Distrito Federal, alertou para o aumento dos casos de violência contra pessoas idosas no Brasil. Em referência ao Dia Mundial de Combate à Violência contra a Pessoa Idosa e à campanha Junho Violeta, ela citou dados de órgãos oficiais que apontam crescimento das denúncias de agressões, negligência, abandono e violência patrimonial.
10: A senadora também chamou atenção para casos de violência sexual contra idosos e defendeu o fortalecimento das políticas públicas de proteção, além do endurecimento das penas para agressores e fraudadores, que tem como alvo aposentados e pensionistas.
20: E sabe aonde essas coisas acontecem? Especialmente a violência sexual? Nos abrigos, nos lares de acolhimento e dentro de casa. Na hora do banho, na hora de trocar a fralda, o idoso muitas vezes não consegue falar, não consegue pedir socorro e sofre essa monstruosidade calado.
9: E especialistas e parlamentares discutiram no Senado um projeto que cria uma política nacional de enfrentamento à violência violência contra a mulher e transforma em lei medidas de proteção já adotadas no país.
10: O objetivo é garantir a permanência dessas políticas de proteção, mesmo com as mudanças de governo. A reportagem é de Patrícia Oliveira.
3: O Brasil registra uma média de 4 mulheres assassinadas por dia e esse número está aumentando. Só no primeiro trimestre deste ano, os casos de feminicídio cresceram 7,5% em relação ao mesmo período do ano passado. Um projeto transforma em lei e amplia as ações que já são executadas hoje, para garantir a permanência dessas políticas de proteção, mesmo com as mudanças de governo. Para a gestora pública Mia Costa, apesar dos avanços na legislação, as medidas protetivas têm sido mais uma reação do que um impedimento à violência contra as mulheres.
6: Nós não estamos conseguindo chegar a tempo de impedir que essa violência aconteça.
3: A proposta do senador Paulo Paim, do PT do Rio Grande do Sul, prevê a integração dos serviços de atendimento, mais acesso ao acompanhamento psicossocial, a capacitação de profissionais e ações de prevenção.
15: É necessário construir uma política de Estado permanente, integrada e estruturada.
3: Entre as medidas previstas estão a expansão das unidades da Casa da Mulher Brasileira, a criação de unidades móveis para atender regiões sem serviço especializado e campanhas permanentes de conscientização.
10: Com edição de Paula Grova e trabalhos técnicos de João Lira, o Jornal do Senado fica por aqui. Acompanhe agora as notícias da Câmara dos Deputados. Boa noite.
9: Boa noite e até amanhã.
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17: Câmara aprova a criação de política industrial e tecnológica para o país.
18: Comissões proíbem graduação à distância para cursos na área da saúde.
17: Proposta de criminalização da misoginia pode ser votada ainda este mês.
21: Boa noite. A relatora do projeto que criminaliza a misoginia anunciou a votação da proposta para a última semana de junho. A repórter Maria Neves explica a versão atual da proposta.
22: De acordo com a coordenadora do grupo de trabalho que analisou o projeto sobre criminalização da misoginia, deputada Tabata Amaral, do PSB de São Paulo, há acordo com os líderes partidários para votar a proposta no plenário da Câmara na semana do dia 29 deste mês. A parlamentar apresentou as alterações propostas ao texto que já foi aprovado no Senado. A principal mudança foi instituir penas para disseminação de ódio contra as mulheres pela internet. Para defender a importância da medida, Tabata Amaral lembrou o caso da jovem que morreu após ser jogada de uma ponte sem corda durante uma prática esportiva conhecida como rope jump em São Paulo e que, mesmo depois de morta, foi atacada nas redes.
23: Uma jovem de 21 anos foi morta de uma maneira absolutamente horrorosa, pavorosa. E nas horas seguintes, o que a gente viu na internet não é o que a gente aprendeu e a gente cresceu vendo, que é a solidariedade, que são as orações, que é a tristeza. A gente viu uma família, amigos enlutados, terem que lidar com pessoas criminosas. As redes sociais sugerir atos de violência, de estupro, de necrofilia. Fica mais um reforço da urgência desse projeto.
22: A proposta equipara a misoginia ao racismo, que dessa forma passa a ser um crime inafiançável e que não prescreve. A punição também é a mesma, reclusão de 2 a 5 anos e multa. Caso o crime seja cometido por meio da internet com o objetivo de obter vantagem econômica, a pena aumenta. A prática será punida com reclusão, que pode ir de 3 a 10 anos mais multa. Essa pena maior será aplicada também quando o agente do delito for pessoa com audiência expressiva, influência. A prática será punida com reclusão, que pode ir de 3 a 10 anos mais multa. Essa pena maior será aplicada também quando o agente do

0: Rita também é crescida da metade. Deputadas de partidos de oposição foram contrárias ao projeto e argumentam que a medida pode ferir direitos fundamentais. A deputada Júlia Zanatta, do PL de Santa Catarina, sustenta que o projeto é um perigo para a liberdade de expressão e para a liberdade religiosa.
1: O texto admite punir manifestação contra mulheres enquanto grupo social, sem uma vítima determinada. Ninguém precisa ter sido ofendido, basta alguém entender que uma frase, um vídeo, uma pregação menosprezou as mulheres como coletivo. Isso que vão fazer aqui, se esse texto passar da forma que está, vai ser institucionalizar o crime de opinião sob o manto da defesa das mulheres.
0: Na versão aprovada, a misoginia é definida como prática, indução ou incitação de violência, de restrição ao pleno exercício de direitos ou de ofensa à dignidade da mulher em razão da condição de mulher. A expressão menosprezo às mulheres, que constava na versão anterior, foi retirada. Da Rádio Câmara de Brasília, Maria Neves.
2: Alexandre Lindemaia, do PT do Rio Grande do Sul, defende o fortalecimento de ações de combate ao feminicídio e à violência contra as mulheres, citando os 1.470 feminicídios registrados em 2025, perfazendo uma média de 4 por dia, com possível subnotificação de casos.
3: Alexandre Lindemaia cobra uma mudança cultural entre os homens, sublinha políticas públicas como o programa Mulher Viver Sem Violência e conclama a sociedade a se manter em permanente mobilização, além de exigir uma ação conjunta dos governos contra a violência.
4: Justiça.
2: A Procuradoria-Geral da República pediu e o STF confirmou a condenação do ex-deputado Eduardo Bolsonaro por coação no curso do processo sobre tentativa de golpe de Estado em 2022. Paulão, do PT de Alagoas, entende que a decisão assegura o respeito à soberania nacional e ao Estado de Direito.
3: Paulão avaliou que o STF analisou o processo com base na legislação e nas provas apresentadas. Para ele, nenhum agente político tem o direito de pressionar integrantes do Supremo ou de questionar ações das instituições brasileiras.
2: Marcel Van Hatten, do Novo, do Rio Grande do Sul, volta a defender a revisão dos processos relacionados aos condenados pelos atos de 8 de janeiro de 2023. Ele considera que há pessoas submetidas a punições desproporcionais e cobra a apuração de supostos abusos de autoridade.
3: Marcel Van Hatten também questiona a demora na análise de medidas aprovadas pelo Congresso para alterar a dosimetria das penas aplicadas aos condenados. De acordo com ele, a situação gera insegurança jurídica e sofrimento para as pessoas afetadas pelos processos.
2: Glauber Braga, do PSOL do Rio de Janeiro, retoma seu mandato após 6 meses de afastamento. Sua primeira providência foi solicitar ao STF a apuração de denúncias envolvendo o orçamento secreto e a responsabilização dos envolvidos, caso as irregularidades sejam confirmadas.
3: Glauber Braga solicita também à Corregedoria da Câmara que investigue a origem de mais de R$ 460 mil encontrados com um parlamentar. Ele reafirma seu compromisso de continuar fiscalizando e cobrando mais transparência na Câmara.
4: Votação.
2: A Câmara aprovou um projeto que cria política industrial para o país. O repórter Antônio Vital tem os detalhes de como será a medida.
5: A Câmara dos Deputados aprovou o projeto que cria uma política industrial para o país, com previsão de subsídios para empresas, preferência para aquisições de produtos nacionais pelo governo, metas de produção e eficiência e linhas de financiamento. O projeto, apresentado pelo deputado Heitor Xu, do PSD do Rio Grande do Sul, estabelece que cada presidente da República terá que elaborar uma política industrial, tecnológica e de comércio exterior, com objetivos e metas. Essas prioridades deverão ser aprovadas pelo Congresso Nacional. O texto estabelece que a política será elaborada levando em conta a redução das emissões de gases do efeito estufa e a transição para fontes renováveis de energia. Prevê ainda que serão definidos indicadores para mensurar se os objetivos estão sendo atingidos. De acordo com o relator da proposta, o deputado Rodrigo Hollenberg, do PSB do Distrito Federal, as principais economias do mundo têm políticas de incentivo para a indústria, enquanto no Brasil a participação do setor no produto interno bruto caiu nos últimos 40 anos. Em 1985, a indústria representava 36% do PIB, percentual que caiu para 12% em 2020. No plenário, o projeto foi criticado por deputados do Novo e do Missão. Para o deputado Kim Kataguiri, do Missão de São Paulo, a proposta dá poder ao governo de beneficiar as empresas e setores que quiser com incentivos fiscais ineficientes.
6: Eu chamaria

0: projeto ou de bolsa atraso ou de bolsa milionária. Primeiro, do porquê bolsa milionária. A gente já tem 200 bilhões de reais em privilégios tributários concedidos para grandes empresários que têm poder de lobby dentro desse Congresso Nacional e no Palácio do Planalto. E uma das principais políticas colocadas aqui são justamente as subvenções e as desonerações fiscais que fracassaram como política pública no nosso país.
1: Além de prever subsídios e linhas de financiamento para empresas que produzem conteúdos nacionais, a proposta dá preferência de até 30% nas licitações públicas para produtos feitos no Brasil. Também reforça o direito do país retaliar na mesma moeda países que impuserem taxas injustificadas para a produção nacional. O relator do projeto, o deputado Rodrigo Hollenberg, defendeu a necessidade de uma política de Estado para a indústria.
2: Os Estados Unidos têm política industrial, a União Europeia tem política industrial, a China tem política industrial, a Índia tem política industrial e nós não podemos ter política industrial. Nós queremos aqui ter uma política industrial de Estado e não de governo. Foi ouvido o setor industrial, que considera esse projeto um marco para o desenvolvimento da indústria nacional.
1: O projeto que cria uma política industrial para o país seguiu para análise do Senado. Da Rádio Câmara de Brasília, Antônio Vital.
3: Economia. Zé Vitor, do PL de Minas Gerais, afirma que indicadores de endividamento das famílias, inadimplência de consumidores e empresas e o aumento da dívida pública e da carga tributária desmontam o discurso do governo sobre o possível ciclo virtuoso da economia brasileira.
4: No entendimento do parlamentar, a atual gestão manipula dados para maquiar os problemas econômicos cuja origem está na má administração do Estado. Zé Vitor defende o protagonismo do parlamento para redirecionar o país com base na responsabilidade fiscal e na eficiência.
3: Em seu discurso de posse, Santim Roveda, do União do Paraná, defende uma gestão pública com menos impostos, corte de gastos e privilégios, estímulo ao desenvolvimento econômico e apoio ao empreendedorismo. Ele alertou ainda para o endividamento das empresas e dos brasileiros.
4: Santim Roveda afirmou que a população espera resultados concretos dos governos com a geração de oportunidades, renda e melhoria na qualidade de vida. Como exemplo de ação administrativa positiva, ele cita a redução do IPVA em seu estado, com retorno de dinheiro para o bolso do cidadão.
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3: Transportes. Os deputados aprovaram a obrigação de pagamento do piso mínimo de frete para caminhoneiros. O repórter Marcelo Larcher nos conta quais as medidas previstas na proposta do governo e as modificações.
6: A Câmara dos Deputados aprovou medida provisória que obriga o cumprimento do peso mínimo do frete por quem contratar caminhoneiros autônomos. Além de reforçar os mecanismos de fiscalização do pagamento do frete, o texto aprovado institui um piso salarial nacional de R$5.000 por mês para motoristas de longa distância. O texto final, apresentado pelo relator, deputado Zé Trovão, do PL de Santa Catarina, também prevê anistia das multas aplicadas a transportadores de cargas, empresas e motoristas que participaram das manifestações e bloqueios ocorridos depois das eleições de 2022. A medida provisória está em vigor desde março, mas precisa ser votada pela Câmara e pelo Senado para virar lei. A proposta do governo reforça a fiscalização da política nacional de pisos mínimos do transporte rodoviário de cargas. Obriga o registro de todas as operações de frete por meio de um código identificador, com informações sobre o contratante, o transportador, a origem e o destino da carga, bem como o valor do frete. Se esse valor do frete for abaixo do permitido, o sistema impede o registro. O texto também assegura aos transportadores autônomos de cargas o adiantamento de pelo menos 70% do valor do frete no momento da contratação, com pagamento do restante em até 3 dias úteis após a entrega da carga. O relator, deputado Zé Trovão, diz que a medida provisória vai impedir a atuação de intermediários, que ficam com parte do valor do frete.
7: E hoje, nós estamos nessa casa votando algo que definitivamente tira o caminhoneiro autônomo da escravidão. do jugo daqueles que sempre roubaram o caminhoneiro na cara dura. E de quem eu estou falando? Do famoso, o homem que não tem um caminhão, que nunca dirigiu um caminhão, mas que leva 30, 40, 50% do frete do caminhoneiro.
6: O texto final da medida provisória também dá prioridade para transportadores autônomos de cargas e cooperativas de transporte de cargas no acesso a financiamentos e incentivos do Procargas, o programa criado para estimular o setor de transportes. Depois de aprovada pela Câmara, a medida provisória seguiu para análise do Senado. Da Rádio Câmara de Brasília, com informações de Antônio Vital, Marcelo Larcher.
8: Desenvolvimento Regional.
4: Marcon do PT comemora ações do governo federal para a reconstrução do Rio Grande do Sul, ressaltando a entrega de moradias em Viamão e a assinatura de ordens para a construção de mais de 2 mil casas em municípios gaúchos.
9: Marcon ressalta que as cidades contempladas...

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buenas. Estamos chegando para mais um programa Galpão das Quintas, programa que vai ao ar todas as quintas, das 20 às 22 horas, trazendo tudo o que tem de melhor na música campeira do meu Rio Grande, da trova, da poesia, da pajada e também das comunicações, informações e tudo o que acontece no nosso meio tradicionalista. O programa que traz o cheiro da terra, programa terrunho de alma, daquela alma chuca que nunca afrouxa o garrão. Que coisa linda! Rádio Nova Era 87.5, muito melhor com você. Pedindo ao patrão maior que abra seu palo abençoado sobre nós e que abençoe a cada um dos amigos que estiverem com nós a qualquer momento nessas 2 horas da pura essência terrunha do meu Rio Grande do Sul. Entre na live, mande o seu contato, também pode mandar através do WhatsApp, mande pra gente no 51 999 25 2804. Pessoal de Capela de Santana que também quiserem dar uma ligadinha para nós, ligue no 36 98 21 49, que dando de jeito a gente está sempre atendendo. Um abraço grande a todos os amigos que já estão chinchados com a gente de um por um aí, ó. Já está chegando o pessoal aí. Clayton Cole, Dona Santa Prates, Patrola. Hoje o Patrola vai cantar e vai cantar forte. Esse é galo e não frouxa. Todos os amigos que estão chegando por aqui, nós, como sempre abrimos o programa com um poema. E hoje nós vamos abrir com um poema do meu amigo Timóteo Teixeira, que ontem estava de aniversário, e a voz de Paulo Costa, na letra de Timóteo Teixeira, para vocês, bem deste jeito aqui, ó.

0: pátria gaúcha, de Timóteo Teixeira. Rio Grande, pátria gaúcha, é o berço das tradições, e os sete povos das missões, dos pajadores é celeiro, dos cantores guitarreiros, crias da terra vermelha, e do mestre da botoneira, tio Bilia missioneiro. Rio Grande, pátria gaúcha, do churrasco e chimarrão, num gaiteiro do pontão e dos rodeios em vacaria, dos piquetes no harmonia, das bailantas nos galpões, da paixão pelas tradições e da semana farroupilha. Rio Grande, pátria gaúcha, que eu canto para vocês, do imortal Paixão Cortes, folclorista historiador, da estátua do laçador simbolizando o gaúcho, sempre pilchado, sem luxo, bombacha larga e tirador. Rio Grande, pátria gaúcha, terra de gaúchos guapos, dos combatentes farrapos, guerreiros de coração, que de lança firme na mão, pelearam em nossas coxilhas, e na revolução farroupilha, defenderam nosso chão. Rio Grande, pátria gaúcha, que me orgulho em cantar e ao mundo inteiro mostrar nossa rica e linda cultura, costumes, raça, bravuras e a paixão por este chão, o grande amor à tradição, de coração e alma pura.
1: Alô, meu amigo Odiles Estracione, rapaz. Um abraço, meu

bombando o galpão das quintas aqui, meu amigo Patrola. Ele chove, legendário. Alô, alô, meu amigo, o Divino Estacione, Pedro José, um abraço, que coisa.

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2: O que achou, seu Alegrete? Temos bombando de começo aí, abrimos aí com um poema, então, do nosso grande amigo Timóteo Teixeira, na voz de Paulo Costa, e depois Paulo Costa e o Gaúcho da Fronteira. Tá bombando o Vaneirão, e Patrola chamando Floripa Conceição, Pedro José Schwauren, o nome velho gaúcho, Vista Gaúcha, um abraço, Dali Capellari e Inácio Blauter. Que nome velho, bagual, rapaz, nem sei se pronunciei direito, mas o meu abraço especial aí pro pessoal de Vista Gaúcha, que legendário. Juliano Machado junto com a gente, boa noite, meu amigo, vamos que vamos, um abraço, gratidão pela parceria. Patrola chamando Eloá de Souza, chamando Neuza Missioneira e a dona Floripa Conceição dando um boa noite e está assistindo a gente. Mil gratidão, dona Floripa Conceição, porque aqui o programa que nunca frouxa o garrão é o galpão das quintas, de capela até portão. Que coisa bagual! Vamos em frente ao programa Véia Arrojado, Amaranto Arena também junto com a gente. Um abraço, Amaranto Véio, um dos maiores trovadores legendário, nativo do verso gaúcho, lá de Gravataí. E olha só o nome do lugar que o bicho véio mora lá, no bairro Amor Perfeito, junto com a dona Rolinha lá. É o maior love gaúcho, que bagualismo! Está dizendo assim, boa noite, Celso Oliveira, grande poeta, trovador, pajeador e apresentador. Um grande abraço, mil graças, meu irmão velho. Chegou o garanhão de asilo aí, o homem velho, né? É o tigrão da live, que nem diz o patrão. Tio Carlos Yaski, boa noite, meu galo cinza, Celso Oliveira, bagualismo puro, abraço, sucesso. Gratidão, meu amigo Carlos, velho, muito obrigado por estar com a gente. Origens de Cantar, boa noite, amigo, baita programa aqui de São Sepé, dupla Origens de Cantar, Júlio Souza e Janine, que coisa linda, manda um abraço grande aí, um abraço grande para vocês, mande trabalho para nós aí que a gente vai rodando por aqui. Toleroni Vitch, ah, que tal? Essa é bagualismo puro também, Dona Eloá de Souza, sempre junto com a gente, que parceria bacana, que parceria bacana. Vamos atracar um galo velho cinza aqui que vem chegando, lá dos pagos de João e Ville, mais ou menos.
3: E vamos, e um bagual corcoviador.
2: Meu amigo Patrola, esse eu lancei aqui no programa Galpão das Quintas e pegou preço. Meu amigo Bossoroca, se estiver me ouvindo, me manda aquela música do Pala Ré.

Que bagualismo aí, ó. Bagual corcoviador, na voz do velho patrola, que é o índio, velho pachola e bom comunicador. De licença, sim, senhor, porque coragem não falta. Esse índio que se exalta com uma estampa de bagual, diz que é natural, lá da pampa de Cruz Alta. Eu sou livre que bagualizo. Vamos mandar um abraço ao Timóteo Teixeira, que abriu o programa hoje com a poesia da letra de Timóteo Teixeira, na voz de Paulo Costa. Dona Floripa Conceição, dando um abraço aí para o Carlos Iasque, a dona Eroni Vitt também mandando um abraço aí para os amigos. Que coisa mais buena. Olha aqui, ó, Nereu Rodrigues, boa noite, Celso Oliveira. Temos junto em Canoas. Um abraço, tio Nereu, índio velho respeitado. Esse já traz o legado e é gaúcho que nem eu. O povo lhe conheceu cantando a tradição. É um amigo, é um irmão, é o futuro, é o passado. E esse traz o legado de não frouxar o garrão. Dale boca, tio Nereu, é um abraço do tamanho do Rio Grande. Deixa eu mandar um abraço para dona Eloá de Souza. Aqui, ó, chegando direto de São Leopoldo e trazendo comigo a família Patrolão, família Cevano Mate, família Canto Sulino. A partir de sábado, a família Clube do Sucesso é nosso. Que coisa linda! É a parceria entreverada, tudo junto e misturado, dona Eloá. Muito obrigado por estar junto com a gente. Depois temos que tocar um Mauro Ivan aí para dona Eloá, que é fã do Mauro Ivan e mandou para mim os trabalhos do Mauro Ivan. Irajá Nunes, azá, legendário, velho Irajá. Um abraço grande, meu irmão velho. Que parceria, que parceria. Branco Jadir Fortes, o meu aluno, que é hoje um dos melhores jogadores de bocha desse Rio Grande, e aprendeu comigo como que seja. Dá um tiro de bocha, né, Branco? Se é pra mentir, vamos falar em pescaria. Boa noite, meu professor. Estamos aqui, eu e minha prenda Ana Rita, na escuta do teu programa. Um abraço pro Branco, um abraço pra dona Ana Rita, um abraço pra toda a família, porque família deste jeito é que o pajador acredita. Que coisa bagual, muito obrigado por estar com a gente. Perdi o ônibus às 10h30, diz a dona Eloá. Irajá Nunes está dizendo boa noite, gauchada, chegando na audiência. Aquele abraço, amigo Celso Oliveira. Muito obrigado, meu irmão velho, por estar com a gente. Que coisa buena, que coisa buena. Agora quem vai chegar para cá é um taura velho diferenciado aqui, ó, que vai cantar para vocês aqui, ó. Isso é bagualismo, ó.

de dobrar boi brabo a pialo nos dias de marcação. Nós estávamos aqui atendendo a dona Maria Escopel, pessoal do Rancho Gaudério da Vila Rica. Quero mandar um abraço, flor de especial, para esses amigos. Que coisa linda! Quem estiver tocando aí no telefone, dá uma seguradinha, que daqui a pouquinho liga de novo. Quando não estiver falando aqui, a gente atende por aí. Nós aqui temos que cobrar escanteio e cabecear. Que bagulho, mas não dá nada não. Vamos em frente ao programa Galpão das Quintas, que traz o cheiro da terra, que traz a essência do Rio Grande. Aqui é diferenciado. Ouvimos ali Corpo Velho com um gauchinho missioneiro. Esse é legendário. E aí, pra essa enviada que tá na live, esse orelhinho Bossoroca, pessoal, a live tá passando. E os que eu não falar aí, mande de novo pra gente aqui. Seu Aureliano Bossoroca, Irajá Nunes, Carlos Biasque, este povo, Alveri Correia, legendário lá de São Sebastião do Caí, Guimarães, Guima Novaes, que parceria, tio Guima, Vilso Moreira e a dona Zoraia, tomando um vinho lá na capital dos gaúchos, Patrola em Joinville, pelo lado de Souza em São Leopoldo. Que coisa linda, a parceria dos amigos. Quero mandar um abraço também pro meu amigo Cici, aqui em Capela de Santana. O Cici, a dona Aide, um abraço especial para vocês, que Deus abençoe sempre. Que coisa boa. Quem tá chegando agora para cá, ó, veja quem vai chegando aqui, ó. Tô virado em pandareco. Esse é o Nelson Ramos, que vai cantar para nós. Depois chega o Volney Correia com... Qualquer gambá é artista, porque é mais...

Alô, meu amigo João Martins, esse também tá surrado pela vida. Ei, gurizada, tem uns aí que estão baleados num pandareco, velho. Que bagualiço. Nelson Ramos e chega Volney Correia. Tio Carlos Irajá Nunes, um abraço, meu pessoal. Desculpa que eu não falar que canta, tá passando rápido demais. Ei, um abraço, velho. Aí, seu Volney.

0: 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Que coisa mais macanuda. Ouvimos então um Nelson Ramos, dois trovadores cantaram aí. Tô virado em pandareco e depois Volney Correia, qualquer gambá é artista. E pior que é verdade, quando vai pro lado fim da festa, né, trovador Sabino Vargas? Aí a coisa pega preço. Grande abraço, é puro chucrismo lá da Buriti. Um abraço, Sabino, velho. Muito obrigado por estar junto aqui no Galpão das Quintas e todo domingo, no final da tardinha. Acompanhe as redes sociais, tem Sabino Vargas, Carrão Missioneiro. Grande abraço. Quero mandar um abraço também aqui para o Tomás, que estava ligando para a gente, Tomás Jardim. Falando em Tomás, deixa eu passar um recado para vocês. Vai acontecer agora, no próximo mês, aí, mês de agosto, nos próximos meses, 31º Festival Chimarrando com Deus. Também Zélia Caetano Brau. Esse festival é uma organização que tem o carinho. E sábado, quinta que vem, vai estar aqui comigo o seu Tomás e a dona Noli falando sobre esse festival. Talvez até o Paulo Costa vai estar junto aqui. E nós vamos passar tudo que é informação sobre esse lindo festival que vai acontecer dia 15 de agosto em Canoas. E a gente vai estar falando mais sobre inscrição, sobre como que acontece. É um festival muito lindo, 31ª edição. Estou muito feliz por fazer parte esse ano desse evento. Só gratidão. Então, na próxima quinta, seu Tomás e a Doli estarão aqui falando sobre este evento, divulgando como que é a inscrição, como que faz. Tem o festival que é para criança, de música gaúcha, que é músicas já feitas, e depois os adultos é com música inédita, e vocês vão estar convidados. Isso aí tudo vai acontecer na cidade de Canoas, no dia 15 de agosto. E a gente vai então estar falando, detalhando tudo aqui para vocês no próximo programa aí com o Tomás e a dona Doli. Vamos fazer um entreveiro aqui cultural. Eles que apresentam na Rádio Aliança o programa Chimarrando com Deus. Um sábado é o Tomás e a dona Doli e no outro é o Paulo Costa. Que coisa boa. E a gente sente muito feliz de fazer essa parceria e poder divulgar aqui no Galpão das Quintas e ser reconhecido e chamado para participar junto. Que gratidão, que gratidão. Abraço, Tomás, abraço, Noli. Um abraço grande. Mandar um beijo para a minha prenda que está lá no rancho. Tomemos um verde antes lá. Comi um pão com chimia e nata lá antes de largar. Que coisa boa, que parceria. Um abraço grande, um beijo. Bem no coração, que coisa linda. Vamos em frente ao programa, o programa Chuco e Bagual, que tem raiz e o celular vai passando aqui. Também a dona Vera Schumas. Buenas noites, estou ouvindo aqui na capital missioneira, Santo Ângelo. Peço para tocar Missioneiro Desgarrado. Oh, já passou, já não deu para ler o resto. Que barbaridade. Sival Siqueira, junto com nós. Esse é cantador também. Sempre canta aqui pelo programa Galpão das Quintas. Davi Gal também junto com a gente. Mandando um abraço, dando uma boa noite. Que coisa boa. Tianinha Felício, patrola de Joinville. É o pessoal aí, ó, Floripa Conceição. É a parceria dos amigos. E quem está chegando aqui não é nada mais, nada menos que o seu Alfredo Gaúcho. E essa música é linda demais. Preste atenção.
1: Mas não é possível. De novo.
0: Que bagualista.
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0: Pobre véia. Toma. Depois vamos tocar o Coroa Aposentado para vocês verem. Quem não conhece.

0: Um beijo pra minha veterana, dona Inês, lá no rancho. Que bagualice.
1: Acho que chegou a hora de eu dar uma explicação. A velha tem 20 anos, é um tremendo arruinão.
0: Deusa missioneira, essa é legendária.

É, dessa nem o seu Alegrete não aguentava no rancho, né, seu Alegrete? Um abraço, amanhã eu vou lá comer uma boia contigo. Mata uma galinha aí, seu Alegrete. Faz uma canjica pra nós aí, bem ajeitada. Amanhã de meio-dia, 11h30 mais ou menos, eu desencilho aí no teu rancho. Deixa um chimarrão velho cevado, que tu é parceiro mesmo. Esse Alegrete velho não frouxa. Esse bicho velho com 84 anos procurando casamento. Mas credo, é bagual esse Alegrete.

0: Deixa eu mandar um abraço especial aqui pro meu amigo Júlio César, ligou antes aí pra mim, já tava esquecendo, pediu castração a Pialo, daqui a pouquinho mais, vamos atracar aí com o Porca Véia pra ti, castração a Pialo. Vamos mandar um abraço especial também pro meu amigo Nilton Vargas, lá na Querência de Parobé, um abraço especial pro Alexandre Reck, lá na Criúva, um abraço pro meu amigo Ailton Rodrigues, na cidade de Caxias do Sul, gente da gente. Nenê Batista também dando o seu boa noite. Este é trovador da marca grande, legendário de Bagé. Um baita abraço para ti e para toda a família aí, meu irmão velho. Muito obrigado para toda a família trovadoresca. No mês que vem tem festival lá em Santa Maria e o pessoal tá junto, tá reunido, fazendo a festa. Depois já tem festival em Viamão, depois já tem também Cacequi, depois tem Manuel Viana. E quem gosta de ouvir verso e de cantar verso, tem a vontade por esse Rio Grande aí. Grande abraço à família trovadoresca, parceria da gente. Que coisa boa, vamos em frente. Eu tenho que rodar a música dos amigos e tenho que passar aqui. Recebi um chasque do meu amigo Jorge Lauer, lá da Querência de Santo Augusto. Vamos ver o que diz o Galo Velho e já vamos acolherar uma música do Bagual Velho.
1: Boa noite, meu grande amigo Celso Oliveira, pioneiro Jorge Lauer por aqui, para deixar meu forte abraço para todos os ouvintes e para ti. Abraço.

Tenho orgulho em ser gaúcho, cantar meu Rio Grande em flor, cantar a paz e o amor, viver de um jeito sem luxo, aguentar sempre o repuxo da velha lida campeira, para seguir a vida inteira. Em cada verso que eu faço, também mandar um abraço pro amigo Simval Siqueira. Que coisa macanuda! Simval velho, cantador da Marcaleia, da Cantares. Maurício Chucro de Berço, olha aí, rapaz, boa noite, aqui do Alegrete. Esse legendário é, que nome é, é Chucro de Berço. Quero mandar um abraço especial também para o galã das madrugadas aí, que daqui a pouco nós vamos mandar o coroa aposentado para esse tal aí. E vai essa música aqui, quem vai gostar vai ser o meu amigo Patrola dessa música, coroa aposentado, porque o Garanhão de Asilo fez sucesso lá no programa do Patrola, e o coroa aposentado não vai ser diferente. Deixa eu mandar um abraço especial aqui para a dona Santa Prates, que está sempre junto com a gente também. Pessoal que está ligadinho com a gente, parceirinho, parceirinho. Meu amigo João Francisco dizendo assim, boa noite, Celso, no galpão das quintas, vou atar o meu pingo, nascer que vou chegar arrastando as minhas esporas até chegar no galpão das quintas com o locutor Celso Oliveira. Mas que bagualismo! João Francisco vai chegando, pede licença e apeia. Esse tem sangue na veia, o tio Celso que tá falando. Sei que tu tá me escutando, tá sempre alegre e sorrindo. Eu quero ainda ser teu dindo, das velhas essências distintas. Se vim no galpão das quintas, te digo, vai ser bem-vindo. Que bagualismo, parceria! Olha aí, meu padrinho Luiz Rosado chegou com nós aí. Grande abraço, Luiz Rosado, o homem mais missioneiro do Rio Grande, que cravou na praça da biblioteca em São Leopoldo, um lugar de terra de alemão, de origem alemã. Ele cravou a cruz missioneira e criou ali o Espaço Tupambaé. Esse é legendário, já fez 3 anos do Espaço Tupambaé. Em fevereiro, dia 7 de fevereiro, é o aniversário. E por lá, sempre que a gente pode, a gente se reúne perto da cruz, faz uma carne, toma um mate e uma canha para dar um alisamento na garganta. Que coisa boa! Vamos em frente! Agora vem chumbo grosso para vocês aí. Preste atenção!

Que bagualismo, rapaz, cada música que toca. E a próxima agora quero oferecer para o Vonley Correia, que é o homem velho que já cantou para nós hoje aí e que botou o Garanhão de Asilo. E a próxima vai ser o Coroa aposentado, saudoso Edson de Oliveira, meu irmão velho. Que saudade do tio Edson. Simval Siqueira junto com a gente, dando um abraço para Dona Maria J. Ferreira. Que coisa boa, Zaira Batista, um abraço grande. O Tigrão, Carlos Iasque, Maria Nossa Riba, José de Oliveira Estivalete. Um verso para o Estivalete, um pajador diferencial.